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E finalmente, privatizem-se os estados. Entregue-se por uma vez a exploração deles a empresas privadas, mediante concurso internacional. 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
2: Teimar que Chega é o nome do espetáculo comunitário que celebra as Jornadas Europeias do Património em Sesimbra, no dia 18 de setembro, sexta-feira, às 9h30 da noite, promovido pelo Teatro Bando, com direção artística de Raquel Belchior. Há 100 anos, numa vila pescatória voltada a sul, uma mulher ousou meter-se ao mar, procurando outras geografias e formas de viver. Em terra ficou uma comunidade que ainda hoje aguarda o seu regresso, assim como as histórias que prometeu trazer desse mundo lá longe. No dia em que se comemora o centenário da sua partida, resolvem juntar-se. Enquanto aguardam com expectativa o seu retorno, recuperam os fios de memórias do que ficou para trás, olhando os lugares e as mãos de quem constrói o agora e partilhando os sonhos que nos fazem andar para a frente. Teimar que Chega é um espetáculo comunitário que convida o público a percorrer a vila de Sesimbra, navegando por histórias de mar e pela cultura piscatória de raízes profundas nesta vila. Começa às 9h30 da noite, no dia 18 de setembro, com ponto de encontro no Largo José António Pereira, junto ao Grêmio. E no dia 19, sábado, às 3 da tarde, o Polo de Leitura da Quinta do Conde promove a tertúlia poética entre versos e vozes por Ana Diniz. Uma sessão dedicada a resgatar memórias, dar voz às emoções e celebrar a palavra dita e sentida. Na tertúlia de poesia entre versos e vozes, o público é convidado a partilhar poemas, excertos literários ou textos da sua autoria, num espaço de escuta atenta e partilha livre. Uma iniciativa destinada a jovens e adultos. No Parque Ecológico da Várzea e Parque da Ribeira, na Quinta do Conde, decorre no dia 19, entre as 10 da manhã e o meio-dia e meia, a oficina Estacaria de Aromáticas, organizada pela Câmara Municipal de Sesimbra e a ANIM PAF, com ponto de encontro no Centro Agrícola e Ambiental da Várzea. Nesta ação, pode aprender a fazer as suas próprias plantas e recriar o seu jardim de aromáticas, utilizando um fragmento de uma outra planta, a que chamamos estaca. Sob condições favoráveis de umidade e temperatura, uma nova planta completa aparecerá, com emissão de raízes numa das extremidades e rebentos na outra. As espécies selecionadas são o alecrim, a alfazema, o tomilho e o jasmineiro do campo. As inscrições decorrem até ao dia 19 pelo 93-045-4238 ou pelo e-mail varzea@cm-sesimbra.pt. O espeleólogo e investigador sesimbrense Rui Francisco Loia lançou uma campanha de crowdfunding para o lançamento do livro As Artes do Moinho de Baixo, memória de uma comunidade contada por si, 1939-2019, com lançamento previsto para 19 de setembro. Uma obra de memória coletiva que resgata a história humana, social e cultural das comunidades ligadas à arte chávega na Praia do Moinho de Baixo, no concelho de Sesimbra. Para além do livro, o autor Rui Francisco Loia realizou um documentário que terá acesso livre após o lançamento. Através de testemunhos orais, fotografias inéditas e investigação histórica, o livro reconstrói quase um século de vivências marcadas pela relação íntima entre o mar, a terra e agentes da região. Mais do que um registro histórico, este livro é uma homenagem às gerações que construíram a identidade cultural do Moinho de Baixo e das aldeias envolventes, preservando para o futuro um património imaterial que o tempo ameaça apagar. O autor Rui Francisco Loia precisa de apoio para imprimir o livro e, para o efeito, está a realizar um crowdfunding para suportar os custos, abrindo a possibilidade de mais pessoas participarem na manutenção da memória de um lugar tão querido por tantos. Este projeto enquadra-se nas atividades da Arrábida Subterrânea e em breve serão disponibilizadas visitas guiadas que levarão os participantes numa viagem pelo tempo, pelas artes e pela história da comunidade a ela ligada. As modalidades de participação disponíveis são a contribuição livre e a pré-compra do livro. Pode obter mais informações no site arrábidasubterrânea.arrábida.org.
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2: No dia 22 de agosto, a aldeia dos Fornos, na freguesia do Castelo, em Sesimbra, deu um importante passo na preparação da sua comunidade para situações de emergência, com a realização de uma sessão de esclarecimento no âmbito do programa Aldeia Segura, Pessoas Seguras, promovida pela Proteção Civil de Sesimbra. Este encontro teve como principal objetivo informar, sensibilizar e preparar a população para uma atuação mais segura e eficaz perante situações de emergência, em particular no contexto dos incêndios rurais. Durante a sessão foram abordadas medidas de prevenção e autoproteção, procedimentos a adotar em caso de incêndio, formas de atuação perante uma situação de emergência, bem como a importância da identificação de locais de abrigo e refúgio e de uma eventual evacuação atempada da população. Um dos momentos importantes da sessão foi a designação de dois oficiais da segurança local, elementos da própria comunidade, que terão um papel de proximidade e de ligação entre os residentes e as entidades de proteção civil, contribuindo para a divulgação de informação e para uma melhor preparação da população. A sessão contou com a presença da vereadora responsável pelo pluro da Proteção Civil da Câmara Municipal de Sesimbra, Lénia dos Anjos, do presidente da Junta de Freguesia do Castelo, Vítor Cruz, e de representantes da Real Associação Humanitária de Bombeiros Voluntários de Sesimbra, GNR, Comando Territorial de Setúbal, e do CNE, Agrupamento 350 Santana, num importante momento de articulação entre entidades e comunidade. A implementação do Aldeia Segura Pessoas Seguras nos Fornos constitui mais um passo na construção de uma comunidade mais informada, preparada e resiliente, reforçando a capacidade de prevenção e resposta perante o risco de incêndio rural. Este é o primeiro passo para a implementação da terceira aldeia segura na freguesia do Castelo, no concelho de Sesimbra, depois das aldeias do Parral e Pedreiras. Porque a segurança começa na prevenção e uma comunidade preparada é uma comunidade mais segura. A Junta de Freguesia do Castelo promove em setembro o colóquio Pensar o Desporto, Construir o Futuro, integrado na 5ª edição do Junta-te ao Desporto e nas iniciativas da Semana Europeia do Desporto. A ação de formação realiza-se no dia 26 de setembro, no pavilhão Multiusos, no Parque Augusto Póvoa, na Maçã, e é dirigida a treinadores, professores, praticantes, dirigentes e população em geral. Pretende ser um espaço de reflexão, partilha de experiências e debate sobre o presente e o futuro do desporto. No momento em que o desporto assume um papel fundamental na promoção de estilos de vida saudáveis, na educação, na inclusão e no desenvolvimento pessoal e social, este colóquio pretende reunir diferentes perspectivas e experiências, promovendo a partilha de conhecimentos e boas práticas. Esta é também uma oportunidade de formação e valorização dos agentes desportivos, com uma ação acreditada pelo IPDJ em 1,4 UCs para a formação contínua de treinadores. As inscrições estão abertas e pode consultar o programa completo e fazer a sua inscrição através do QR Code disponível na imagem de divulgação ou através das redes sociais da Junta de Freguesia do Castelo. Junte-se a esta iniciativa para pensar, partilhar e debater o desporto, contribuindo para uma visão mais qualificada, participativa e inclusiva, porque pensar o desporto é construir o futuro. A Sociedade Santanense Instrução e Recreio promove mais um jantar convívio CIR no dia 26 de setembro, uma noite com fados e baile no restaurante Valbon, na Carrasqueira. O fado vai ouvir-se a partir das 8 da noite com os fadistas de Olinda de Jesus, Susana Martins, Elidor Salgado e Marcelo Costa, acompanhados pelos guitarristas Tiago Morna e Vítor Pereira, uma noite que conta ainda com a animação musical do DJ Cajó. Faça já a sua reserva e garanta já o seu lugar neste jantar convívio da Sociedade Santanense Instrução e Recreio no dia 26 de setembro através do e-mail ssir1932@gmail.com ou pelo contacto 96414-9784.
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0: E aqui está Nininho Vaz Maia com Vive o Dia para dar início a esta primeira hora de emissão. Já sabe que eu sou Liliana e que lhe faço companhia até bem perto da uma.
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0: Manhã de segunda-feira, 7 de setembro, com precisamente 3 minutos após as 9, vamos saber como está o trânsito neste momento. No eixo norte-sul, o trânsito está lento no sentido Telheiras-Sete Rios. Já na A2, já foi resolvido um acidente entre o primeiro viaduto do Feijó e o nó de Almada ao quilómetro 6.8. Fila a partir do segundo viaduto do Feijó para a ponte 25 de Abril e nos acessos ao nó de Almada. No IC19, avaria em Tercena, na via direita, lentidão na reta dos comandos da Amadora e um acidente em Pinamanico, na via direita. Há também fila em Alfragide. Na A5, acidente entre o nó da Crele e a área de serviço de Oeiras, ao quilómetro 9, na via esquerda, dificuldades a partir de Linda a Velha. No sentido oposto, ao Era Estádio e Monsanto a Moreiras. Na A1, há um acidente entre o nó de Aveiras e a área de serviço. A via esquerda e a via direita estão obstruídas. O trânsito está compacto em São João da Talha para Sacavém.
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0: Um bom dia e uma boa viagem sempre com a Sesimbra FM. Já sabes, estamos em 103.9, mas poderá também ouvir-nos online em radios.pt. Não esqueça também de passar pelas nossas redes sociais. Estamos no Facebook, Instagram, TikTok, Spotify e canal no YouTube. Basta apenas pesquisar por Rádio Sesimbra FM. Vamos então à música na companhia de Bruno PC. 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

E aqui está ele, Zarco com vertigens, ele que se junta a Bruno PC para dar início a esta primeira hora de emissão. Estivemos também a ouvir Rita Rocha, vamos ouvir neste caso, Rita Rocha e Carolina Deslandes com Leva-me.

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2: A Câmara Municipal de Setúbal aprovou a adesão do município à Rede Nacional de Jovens Criadores, promovida pela Associação Cultural Gerador, e o respectivo protocolo de adesão e colaboração. Foi ainda aprovada a realização de uma despesa de 3.750 euros, aos quais acresce IVA, com a cotização anual da Rede Nacional de Jovens Criadores, para que o município integre uma estrutura nacional de cooperação que disponibiliza um conjunto diversificado de recursos, iniciativas e oportunidades para jovens e técnicos municipais, potenciando resultados que dificilmente poderiam ser alcançados de forma autónoma. A Rede Nacional de Jovens Criadores, a lançar em setembro, é uma plataforma de cooperação destinada a reunir municípios e outras entidades que desenvolvem projetos de promoção da criação artística jovem. Tem como missão fortalecer as políticas locais de apoio aos jovens criadores através da partilha de conhecimento, do desenvolvimento de projetos conjuntos e da criação de novas oportunidades de formação, mobilidade, circulação artística e internacionalização, sempre com respeito pela autonomia e identidade dos programas municipais existentes. Com esta adesão, os jovens do concelho têm acesso a oportunidades concretas de valorização do seu percurso artístico pela participação em ações de formação especializadas, residências artísticas, programas de intercâmbio, projetos nacionais e internacionais, preparação para candidaturas à Mostra Nacional Jovens Criadores, também a divulgação do seu trabalho em plataformas de âmbito nacional e integração em iniciativas promovidas pela Gerador, algumas das quais remuneradas. Permitirá ainda aumentar a visibilidade do talento jovem produzido em Setúbal, criando oportunidades de contacto com profissionais, instituições culturais e outros criadores de todo o país. A participação de Setúbal na Rede Nacional de Jovens Criadores é apontada como um instrumento complementar aos projetos municipais já existentes, que vai permitir potenciar novas oportunidades de desenvolvimento para a comunidade jovem do concelho. Com esta adesão, o município integra o projeto desde a sua fase fundadora, assumindo uma posição ativa na construção de uma rede nacional que pretende afirmar-se como referência na promoção da criação artística jovem. A Rábida Film Commission de Portugal organiza de 8 a 17 de setembro a 5ª edição do Finisterra Brasil Film Art and Tourism Festival nas cidades de Porto Seguro e Salvador da Bahia. O prestigiado evento leva à região da Bahia um total de 109 filmes, oriundos de 22 países, consolidando-se como um marco na ligação entre o cinema e a promoção turística global. As 19 sessões de cinema programadas vão dividir-se por espaços estratégicos, Centro de Cultura de Porto Seguro, com uma programação especialmente preparada para alunos do ensino secundário, dividida nos ciclos temáticos Pegadas de Portugal e Paisagens do Mundo, também na Sala Walter da Silveira, em Salvador da Bahia, um espaço que acolherá diversas exibições e a grande cerimónia de entrega de prémios, e ainda nos museus de Salvador MAB, MEM e Museu da Misericórdia. A cerimónia de entrega de prémios está marcada para o dia 16 de setembro, às 5 da tarde, na Sala Walter da Silveira, em Salvador da Bahia, com a revelação dos grandes vencedores das 22 categorias a concurso. A organização adianta que, devido a empates na pontuação máxima em várias categorias, foram atribuídos prémios ex aequo, resultando na entrega de um total de 70 troféus aos filmes distinguidos. Ao longo dos 9 dias do festival, cerca de 22 participantes de 11 países terão a oportunidade de explorar o potencial da região para futuras produções cinematográficas. O roteiro de visitas inclui locais icónicos como Arraial da Ajuda, Recife de Fora, a Reserva da Jaqueira e o Centro Histórico de Porto Seguro. A gastronomia tradicional baiana também estará em destaque ao longo de todo o evento. A comitiva fará ainda uma visita guiada à RPPN Estação Veracel, focada em conhecer de perto os projetos projetos de responsabilidade e sustentabilidade ambiental desenvolvidos pela empresa de celulose. O itinerário cultural estende-se a Belmonte e a Salvador, com paragens na Fundação Casa de Jorge Amado, no Bloco Afro-IE-AIE e no Pelourinho. O Finisterra Brasil Film Art and Tourism Festival é um evento internacional que promove a convergência entre a produção audiovisual e o turismo, premiando obras que destacam identidades culturais, destinos e a sustentabilidade ecológica a nível mundial. Segundo Carlos Sargedas, diretor dos festivais em Portugal e Brasil e vice-presidente do Cinetour, o maior consórcio de festivais de cinema do mundo, esta sinergia cria uma ponte essencial entre a Bahia e o resto do circuito cinematográfico internacional. Em Portugal, a 14ª edição do Festival Finisterra vai realizar-se de 4 a 7 de novembro em Sines. Este ano o festival vai homenagear o ator Joaquim de Almeida com o prémio Carreira, após ter ultrapassado a marca dos 170 filmes ao longo da sua vida profissional.
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Diogo Pissarra e Zarco com este Vem-me Salvar. Estivemos também a ouvir Nuno Ribeiro com Amor Limbo, no featuring com Blue Eye. Antes das notícias, Lusa, Mariana e Carolina Deslandes. 103.9. Por agora, Descendentes com Carolina.

E aqui estão os descendentes com Carolina, eles que estiveram na festa das pedreiras no passado fim de semana. Sabia também que o ator e cantor luso-britânico Daniel Dark editou o single Volta? Se não conhece, não se preocupe. Aqui está ele, Daniel Dark com Volta.

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Dez horas. 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

E aqui está ele, o The Weeknd, que deu um grande concerto em Portugal ontem e qual a nossa Sofia Mendes esteve presente. Antes disso, estivemos a ouvir Ed Sheeran. Por agora, Teddy Swims.

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2: Municípios e juntas de freguesia de todos os distritos e regiões de Portugal estão convidadas a participar na primeira conferência Heróis da Fruta da APCOI, onde será apresentada uma radiografia nacional sobre os hábitos alimentares das crianças nas escolas portuguesas, com dados por conselho. A Associação Portuguesa contra a Obesidade Infantil, a APCOI, vai realizar esta primeira conferência Heróis da Fruta sob o tema 15 anos a inspirar escolas mais saudáveis, no dia 10 de setembro, no auditório do Metro de Lisboa, no Alto dos Moinhos, entre as 10 da manhã e a 1 da tarde. A iniciativa reunirá especialistas em saúde pública, investigadores e decisores políticos para analisar os 15 anos de evidência científica do método Heróis da Fruta, os seus resultados na redução de desigualdades sociais e debater a importância do investimento na prevenção da obesidade infantil, a doença crónica mais prevalente na idade pediátrica em Portugal. O evento, que assinala uma década e meia do maior projeto escolar de promoção de hábitos alimentares saudáveis, será palco para a apresentação dos dados mais recentes, apurados em colaboração com o Instituto de Saúde Ambiental da Faculdade de Medicina da Universidade de Lisboa, sobre hábitos alimentares das crianças nas escolas em cada concelho de Portugal. Segue-se um debate que terá como eixo central a importância das políticas públicas de saúde, baseadas em evidência científica, e contará com a participação de figuras de referência nacional e internacional. Num dos blocos da conferência inteiramente dedicado aos 15 anos de evidência do método Heróis da Fruta, a investigadora Raquel Martins apresentará o artigo recém-publicado na revista European Journal of Nutrition e um póster científico sobre desigualdades socioeconómicas no consumo de fruta na escola, premiado num congresso internacional. Além disso, este bloco contará ainda com testemunhos reais de quem tem experiência prática com este método. Um dos momentos mais aguardados do evento será a apresentação dos resultados de um projeto piloto implementado no último ano letivo na Freguesia da Ajuda em Lisboa, uma versão otimizada do método Heróis da Fruta, que demonstrou ser possível aumentar significativamente a sua eficácia com um investimento adicional de cerca de 10 euros por criança. Os dados deste projeto piloto servirão de base ao painel Quanto Vale Investir em Educação para a Saúde. Pode obter mais informações sobre esta primeira conferência em heroisdafruta.com. Os munícipes de Alcochete já contam com um serviço gratuito de recolha porta a porta de grandes eletrodomésticos usados, que resulta de uma parceria entre o município de Alcochete e o Eletrão, disponível nas três freguesias do concelho: Alcochete, Samuco e São Francisco. Para solicitar a recolha ao domicílio, é necessário ter um eletrodoméstico volumoso para entrega, como um frigorífico, uma arca congeladora ou uma máquina de lavar ou secar, mas no momento da recolha a equipa poderá levar pequenos aparelhos elétricos fora de uso, como telemóveis ou lâmpadas, e ainda pilhas e baterias normalmente esquecidos nas gavetas. O agendamento do serviço pode ser feito diretamente com o Eletrão pelo 800-262-333 ou através da Câmara Municipal de Alcochete. A equipa de recolha assegura a movimentação do equipamento desde a casa, arrecadação ou garagem até ao veículo de transporte e garantirá o seu correto encaminhamento para reciclagem. As recolhas serão realizadas ao domicílio nos dias úteis entre as 10 da manhã e as 5 da tarde. No âmbito da campanha, serão também sinalizados equipamentos que ainda se encontram em funcionamento e que serão posteriormente entregues a instituições, promovendo a reutilização e aliando-a a uma causa social. Com esta parceria, o Eletrão e o município de Alcochete esperam conseguir facilitar a vida ao cidadão e, paralelamente, contribuir para melhorar os resultados da recolha destes resíduos no concelho e, consequentemente, para o cumprimento dos objetivos nacionais e das metas europeias. Este projeto é uma ferramenta determinante para combater a acumulação de equipamentos elétricos nos domicílios e o desvio para o mercado paralelo de eletrodomésticos deixados na via pública. Ao impedir que sejam encaminhados para o setor informal, termal, o que acarreta impactos negativos para a saúde pública e ambiente. O Eletrão assegura que cada equipamento chega aos circuitos oficiais, onde é reciclado, de acordo com as melhores práticas ambientais. Este serviço pretende ainda comatar algumas lacunas que se verificam ao nível da logística inversa, ou seja, quando é recolhido um equipamento usado na compra de um novo. Esta campanha arrancou em 2021 como projeto piloto e já abrange atualmente 15 municípios da área metropolitana de Lisboa e da região Oeste. Este serviço do Eletrão, agora disponível em Alcochete, foi distinguido pelos consumidores com o prémio Escolha Sustentável na categoria de recolha porta a porta na terceira edição da Consumer Choice.
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Hip-hop nacional na companhia de Vanzi com Sol, após ouvirmos Bispo com O Teu Cheiro e também Mises e Miles com Benção. Já sabe que a boa música é aqui na Sesimbra FM 103.9 online em radios.pt. 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Por agora, Rita Cruz com Búzios, logo a seguir Carolina Deslandes com Tequila.

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0: Bruno PC vem dizer para dar início a esta terceira hora de emissão. Já sabe, continuo deste lado na companhia da Sesimbra FM 103.9 online em radios.pt.
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0: Manhã de segunda-feira, dia 7 de setembro, com 4 minutos após as 11, vamos saber qual é a previsão meteorológica para o dia de hoje. Céu pouco nublado ou limpo, apresentando períodos de muita nubosidade no litoral norte e centro até ao final da manhã. Vento em geral fraco do quadrante oeste, soprando temporadamente moderado de norte-noroeste na faixa costeira ocidental e nas terras altas, em especial da região sul e durante a tarde. Possibilidade de formação de neblina ou nuvem matinal em alguns locais do norte e centro, em especial no litoral. Pequena descida da temperatura mínima no interior e pequena subida de temperatura no Sotavento Algarvio. Já no estado do mar, costa ocidental, ondas de noroeste, com 1 metro a 2 metros, a temperatura da água do mar está entre 19 e 21 graus. Na costa sul, ondas de sudoeste inferiores a 1 metro, passando gradualmente a ondas de sudeste a partir da tarde. A temperatura da água do mar está entre 20 e 21 graus. Capital sob aviso amarelo, com previsão de máxima de 32 graus e mínima 19. Para o Distrito de Setúbal, previsão de máxima de 36 graus e mínima 19. Dizer também aos ouvintes da Sesimbra FM que o Distrito de Setúbal está sob aviso amarelo. E para o Conselho de Sesimbra, a previsão de máxima de 35 graus e mínima de 18.
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0: E no próximo dia 15 de setembro, às 12 horas, vamos dar a conhecer um pouco mais sobre a história, o percurso e os sonhos do grupo musical O Sol é um Raio de Luz. Tudo começou no dia 21 de setembro de 2023, data em que o grupo foi fundado. Pouco depois, deram início aos primeiros ensaios, numa sala cedida pela instituição Raio de Luz, em Sampaio. Desde então, tem sido muita música, dedicação, amizade e muitos momentos partilhados. E porque uma história destas merece ser celebrada, o grupo musical já tem também preparada a sua festa de aniversário, que terá lugar no dia 26 de setembro, às 15 horas, no Raio de Luz. Terça-feira, dia 15 de setembro, ao meio-dia, ficamos a conhecer melhor o grupo musical O Sol é um Raio de Luz, a sua história e tudo aquilo que tem preparado para celebrar mais um ano de música.

Kizomba Nacional para nos fazer companhia nesta terceira hora de emissão. Estivemos a ouvir Rui Orlando e Matias Damásio com Peço Perdão, também Yasmin com Tu És um Erro.

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2: Até dia 22 decorrem as inscrições para o concurso Uma Maçã de Peso. A tradição agrícola da região de Sesimbra volta a estar em destaque com esta iniciativa que desafia os produtores locais a apresentarem os maiores exemplares de maçã camoesa, uma das variedades mais emblemáticas do território do Cabo Especial. O concurso integra a 14ª Mostra de Maçã Camoesa, Doçaria e Pão e pretende valorizar o trabalho dos agricultores, promover a fruticultura local e preservar um património agrícola que faz parte da identidade de Sesimbra. A aposta na valorização desta variedade tem dado frutos. Em 2012 existiam apenas alguns produtores identificados. Atualmente o concelho conta com cerca de 16 produtores e uma produção anual superior a 13 toneladas, resultado do trabalho dos agricultores e do esforço desenvolvido para preservar e divulgar este produto único. O concurso Uma Maçã de Peso é uma celebração do conhecimento, transmitido de geração em geração, da dedicação de quem cuida dos pomares durante todo o ano e da qualidade de uma fruta que faz parte da história de Sesimbra. Se é produtor de maçã camoesa, aceite o desafio e participe. Apresente o seu melhor exemplar, mostra a excelência da sua produção e contribua para manter viva uma das mais genuínas tradições agrícolas do concelho. Quem sabe se a próxima maçã de peso não será a sua. As inscrições decorrem até ao dia 22 pelo e-mail pescas.ruralidade@cm-sesimbra.pt ou no CAES, Centro de Apoio à Incubação de Empresas, Divisão de Empreendedorismo da Câmara Municipal de Sesimbra, em Santana. E no âmbito das comemorações do Dia Mundial do Turismo, realiza-se no dia 22, às 14h30 da tarde, uma visita à Doca Pesca, através da qual pode conhecer de perto uma das mais importantes atividades económicas e identitárias de Sesimbra. Esta visita convida a comunidade e os visitantes a descobrir o cotidiano da Doca Pesca, proporcionando uma experiência única de contacto com o universo da pesca. Ao longo do percurso, será possível observar o movimento da Doca, acompanhar a chegada das embarcações e conhecer o percurso do pescado desde o mar até à lota. Um momento de aproximação à tradição piscatória sesimbrense, reforçando a ligação entre a população, o mar e os saberes, que continua a moldar a identidade do território. O ponto de encontro é na Fortaleza de Santiago e as inscrições podem ser efetuadas pelo e-mail turismo@cm-sesimbra.pt ou pelo telefone 21-228-8540. E no segundo fim de semana de setembro, a aldeia de Sampaio, na freguesia do Castelo, recebe a tradicional Festa em Honra de Nossa Senhora da Luz, uma das manifestações religiosas mais populares do concelho de Sesimbra. Este ano, organizada em conjunto pelos agrupamentos de escuteiros 350 Santana e 325 Sesimbra, nos dias 11, 12 e 13 de setembro. A missa e procissão em redor da Quinta de São Paio, na tarde de domingo, dia 13, é o ponto alto da celebração religiosa. Destaca ainda para uma palestra sobre a Nossa Senhora da Luz no sábado à tarde, não esquecendo a tradicional ladainha e o terço. Uma das grandes atrações dos festejos é o cartaz musical, que este ano conta com a presença de Xana Carvalho, Joana D'Arc e Júlio Panão como cabeças de cartaz. Alegria, animação, convívio e momentos inesquecíveis para toda a comunidade é a proposta da organização da Festa da Luz 2026, num cartaz que conta ainda com a presença de Gonçalo Jones, DJ Monchique, Grupo de Cantares do Castelo, Jeito Maneiro, também DJ Pietro e a Escola de Concertinas do Centro Social, Cultural e Desportivo da Quinta do Conde. Festa da Luz 2026, dias 11, 12 e 13 de setembro, na Quinta de São Paio, em Sampaio, Sesimbra, com os apoios da Câmara Municipal de Sesimbra e Juntas de Freguesia de Castelo e Santiago.
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3: segunda-feira, 7 de setembro, com 37 minutos após as 11. Vamos descobrir como anda o trânsito neste momento. No IC19 há um acidente em Pinamanique, junto ao acesso à Cril. Não, há um acidente entre o nó de Aveiras e a área de serviço. A via esquerda e direita estão obstruídas. O trânsito está compacto, São João da Talha e Sacavém. Na A6 há um acidente ao quilómetro 47, em Montemor, o Novo. O trânsito está lento. Na Estrada Nacional 10-4 há um pesado tombado na rotunda antes da Navigator. O trânsito está condicionado. Já na A26, marcha lenta de pesados contra o aumento dos combustíveis. O trânsito está demorado. Na segunda circular, trânsito lento na Encarnação para o aeroporto, no sentido oposto, eixo norte-sul, Calvanas. Na A5, congestionamento de trânsito, trânsito lento, Pimenteira, Amoreiras.
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3: Uma boa viagem sempre na companhia da Sesimbra FM em 103.9 online, em radios.pt. Eu sou Liliana e vou continuando consigo deste lado até bem perto da uma. 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
2: E estivemos a ouvir música latina nesta terceira hora de emissão. Estivemos na companhia de Becky G, ela que está a dar um grande show e que está cada vez a ficar mais conhecida. Por agora voltamos à música nacional com a Mimi Flores. Não.

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2: preciso. 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
3: 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Bem-vindo a mais um episódio de Short Story, onde eu conto uma história por semana. E hoje tenho por aqui o ator Jorge Silva.
4: Eu acho que, por um lado, somos uns felizardos, uhum, por podermos nos relacionar de uma forma livre, uhum, aberta. Eu ontem vi um concerto, no sábado, vi um concerto de uma orquestra afegã, no Festival dos Jovens Músicos, em que o historial daquelas jovens é terrível. Quer dizer, num país onde a música foi proibida pelos talibãs durante
5: anos,
4: não é? Nesse sentido, uhum, fazendo a comparação, nós somos uns felizardos de vivermos em democracia.
5: Sim, sim, sim,
4: eu acho,
5: sim,
4: que a democracia é uma grande conquista.
5: Pois, naquele caso, aquele enquadramento que existia, elas não conseguem criar, não é? Criar arte, criar música.
4: Sim, mas há muito pouco tempo, porque,
5: exato,
4: a música foi proibida. Foi,
5: exatamente,
4: proibida. Não havia escolas de música, não podias ouvir música.
5: Pois, pois.
4: Portanto, isso é uma conquista recente. E juntar todas aquelas jovens, que muitas delas estavam na rua a vender, enfim, até eram, viviam na rua,
5: exato,
4: e ir buscá-las e reuni-las para tocar, uhum, música tradicional afegã, e não só, de uma forma maravilhosa, maravilhosa.
5: E globalizada. O ator Jorge Silva fez parte de muitas peças, séries, novelas, e encontrou no Teatro dos Aloés, nos Recreios da Amadora, a sua casa. Juntamente com um grupo bastante coeso, encontram textos para comunicar connosco. Short Story fica por aqui. Pode acompanhar-nos nas plataformas de podcast, como por exemplo Spotify ou Amazon, e sempre aqui na rádio. Até para a semana.
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0: Boa música para dar início a mais uma hora de emissão. Estivemos a ouvir o Zinco e também Diogo Pissarra. Já sabe, não saia desse lado. Estamos em 103.9 online em radios.pt.
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2: Até 27 de setembro estão abertas as inscrições para a regata de aiolas a dois remadores a ter lugar no último domingo do mês, organizada pela Câmara Municipal de Sesimbra, com o apoio do Clube Naval de Sesimbra, Mútua dos Pescadores, Autoridade Marítima e Bombeiros Voluntários de Sesimbra. A regata de aiolas a dois remadores é uma prova destinada a maiores de 16 anos, nas categorias de masculino, feminino e misto, e ano após ano tem atraído participantes de diferentes gerações. A organização assegura o empréstimo de remos para os participantes e as inscrições podem ser efetuadas na Divisão de Desporto e Atividade Física, na piscina de Sesimbra ou pelo e-mail desporto@cm-sesimbra.pt. E a Junta de Freguesia da Quinta do Conde está a apoiar a Associação Bianca, que diariamente cuida de cerca de 400 animais que precisam de alimentação, cuidados e carinho. Para isso está a realizar uma angariação de ração para cães e conta com a solidariedade de todos. Pode entregar o seu donativo diretamente nas instalações da Junta de Freguesia da Quinta do Conde durante o horário de funcionamento. Lembre-se que um saco de ração pode parecer um pequeno gesto, mas para quem cuida de centenas de animais faz uma enorme diferença. No dia 11 de setembro há conversas na capela às 9:30 da noite, na capela do Espírito Santo dos Mariantes em Sesimbra, com o tema Entre a Fé e o Olhar, musealização da arte sacra e religiosa por Maria Isabel Roque. Entre a Fé e o Olhar situa-se o percurso dos objetos religiosos quando entram no museu. Criados para o culto e integrados em práticas devocionais, os objetos religiosos, ao entrar no museu, tornam-se, em regra, obras de arte e testemunhos culturais. Ao analisar o processo de musealização da arte sacra e religiosa, propõe-se a definição destes conceitos e uma reflexão acerca da tensão entre a função espiritual e a interpretação museológica. E no dia 12, o Grêmio em Sesimbra volta a promover o evento Nos Tempos Idos, um projeto que traz à memória o samba de raiz, o choro e a bossa nova, que irão ser tocados em modo de tertúlia musical logo pelo jantar, com reservas limitadas. Nos Tempos Idos tem início às 22 horas e 7 minutos, com a entrada livre, mas é pedido aos espectadores um contributo consciente com base no que consideram justo e adequado. Estão abertas inscrições para a ação Guardiões do Mar, a realizar-se no dia 19, sábado, às 9:30 da manhã, na Lagoa de Albufeira. Inserida no Programa de Atividades de Educação Ambiental, no âmbito da ABAI, a Associação Bandeira Azul de Ambiente e Educação, a iniciativa pretende assinalar o Dia Internacional da Limpeza Costeira, que se comemora anualmente na terceira semana de setembro, com uma ação de limpeza costeira dinamizada pelo Núcleo de Espeleologia da Costa Azul, no âmbito de um protocolo com a Câmara Municipal de Sesimbra. As inscrições podem ser efetuadas pelo 21-228-8540 ou turismo@cm-sesimbra.pt. E de 14 a 25 de setembro decorrem as inscrições para o programa Bora Lá a Aveiro, destinado a jovens dos 12 aos 18 anos, preferencialmente residentes no concelho de Sesimbra. Uma aventura a uma das cidades mais bonitas e emblemáticas de Portugal, conhecida pelos seus canais, pelos coloridos barcos moliceiros e forte ligação à ria. A viagem acontece no dia 3 de outubro e vai permitir descobrir a história e o encanto desta cidade única, passear de moliceiro pelos canais que lhe valeram a alcunha de Veneza Portuguesa, conhecer um pouco mais sobre as suas tradições e participar num workshop de ovos moles, o doce mais famoso da região, criado há séculos nos conventos aveirenses. Entre novas descobertas, momentos de diversão e muito convívio, esta é a oportunidade perfeita para sair da rotina, fazer novas amizades e criar memórias inesquecíveis. Com limite de 26 participantes, o Bora Lá a Aveiro tem o custo de 20€ e inclui transporte, almoço, atividades, acompanhamento por técnicos da autarquia e seguro de acidentes pessoais. O ponto de encontro é na estação de Coina. Mais informações em sesimbra.pt. e estão a decorrer até 30 de setembro. As inscrições para os Vegans, Fórum Local da Juventude 2026, têm lugar à mesa. Um convite para almoçar, conversar, conhecer outros jovens e pensar em conjunto o futuro de Sesimbra. Das ideias aos projetos, este é o espaço para partilhares o que te preocupa, apresentares as tuas propostas e contribuires para a construção de um concelho mais à tua medida. Porque as melhores decisões são tomadas quando todos têm lugar à mesa. Os Vegans realiza-se no dia 10 de outubro, do meio-dia às 4h30 da tarde, com ponto de encontro na paragem de Santana. É destinado a jovens residentes ou que desenvolvam a sua atividade laboral ou estudantil no concelho de Sesimbra, com idades compreendidas entre os 14 e os 35 anos, ou entre os 35 e os 50 anos, desde que os motivos que os levam à participação sejam juvenis e que tenham antecedentes de participação em projetos do Vegans.
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Manda essa tristeza embora. Marcelo. Fumado. Pega essa cabeça. Manda essa tristeza embora. Maria Alice. Vamos. Assis Vasconcelos.

0: Música vinda do outro lado do Atlântico, na companhia de Sorriso Maroto, com este Assim Você Mata o Papai. Ouvimos também Turma do Pagode com Deixei Off e Xande de Pilares. Está escrito.
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0: Até às notícias, ficamos com música nacional. Por agora, David Carreira.

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0: bolas, nesta loja as coisas estão sempre a subir.
1: Perdão, minha senhora. Tem ali aquelas escadas que vão para o andar de baixo. É sempre... é sempre a descer. A descer.
2: Ai, ai. Enfim, sós.
3: Sós? Mas quais sós? Quais sós? Eu casei foi para estar acompanhado.
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15: Obrigada, Isabel.
14: Uma edição saída de emergência. A internet está quase em todo lado. Só falta chegar ao cimo da serra. Até lá, os pastores vão ter que arranjar alguma coisa para fazer, enquanto a sua cabrita berra. Olá, bom dia, compadre Zé Cabrito.
16: Ora, bom dia, meu amigo Manel Borrego. Então, como é que vai a vida?
14: Olha, a mesma coisa de sempre. Passa-se os dias aqui na serra a tomar conta das cabras, não é?
16: Ah, pois é, mas o senhor sabe que esta vida de pastor é bem uma senhora. É,
14: pá, eu só acho que as coisas deviam ser diferentes. Agora, com esta tecnologia toda, a gente vier a tentar outras coisas para se entreter.
16: Então, o que é melhor que isto? Ora, passar o dia a contar carneirinhos é uma maravilha. Ora, a mim ele tira-me as insónias todas.
14: Ah, nota-se, nota-se. Vosso-me-se passa os dias a dormir e depois, olhe, queixa-se que os lobos lhe levam os bichos.
16: Oh, homem, vale baixo, pá. Se o patrão descobre, ainda me manda para a rua, pá.
14: Oh, mas é como lhe digo, compadre. Faz-nos falta uma coisa moderna, olha. Eu sei lá. Olha, a internet!
16: Internet? Aqui na serra? Olha, amigo, aqui em cima apanha-se telefonia e mal. E ora, quanto mais termos internet, ora bem essa, é?
14: Ah, mas isso é que você me se julga. Então eu não vi na televisão aquele rapaz que é pastor como nós a dizer que navega na internet e mais não sei o quê.
16: Ah, isso é tudo mentira, ó.
14: É verdade. Nós só não conseguimos porque aqui não há rede.
16: Oh, compadre. Tenha certeza que o sol não anda a fazer-lhe mal à nabiça.
14: Ah, mas porquê?
16: Então está pai a falar em navegar na rede, mas a gente está no meio dos montes. Lá longe, à beira-mar, e é que eles podem navegar e pescar com uma rede, ora essa.
14: Ah, ah, homem. Esse mesmo que vosso mecê passa os dias a dormir, não se moderniza, não lê?
16: Oh, compadre.
14: Sim, sim. Então não sabe que a gente pode navegar em qualquer sítio? É só preciso um computador e uma ligação a essa internet.
16: Ora, agora bem, ora, rasparta.
17: Mas como é que vai-se mecer? Quero o computador cá na serra se a gente nem tem eletricidade.
18: Olhe, porque eles agora já inventaram uma coisa que lhe chamam... Olhe, que lhe chamam portáteis. Que são computadores que podem trabalhar e sem eletricidade.
17: Puxa, que esses magandos agora inventam tudo e mais de alguma coisa.
18: Ah, pois é. Olhe, se eu tivesse uma coisa dessas, podia vir cá para cima e abrir um blog ou uma página minha para eu poder contar e como é que é a vida de pastor.
17: Ora, e olhe que isso é que é uma bela ideia. E como é que se chamava a página?
18: Net Cabra!
17: Até nem ficava mal, não, senhora, ora?
18: Pois, e se quisesse, até vosso mocê podia escrever lá no meu blog.
17: Eu? Oh, compadre, veja lá que a única vez que cheguei perto de um computador e que é aquilo foi daquela vez que os GNRs me levaram lá para o posto por... por conduta imoral e com... Olhe, imoral e com animais de pasto.
18: Já me estou a lembrar. Foi o dia em que vosso mocê andava correndo todo nu atrás das cabritas.
17: Já sabe como é. Estava a ver se conseguia produzir uma pura lã virgem.
18: Sim, consegui.
17: Não, raio, das cabritas correu muito depressa e eu não consegui, foi apanhado nenhuma.
18: Mas fui apanhado pela GNR, olha essa.
17: E mal pago, compadre, mal pago.
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14: Às vezes, quem se abaixa, colhe vantagens. Ora, ouçam esta cena que se passou na Sapataria.
19: Tenha a bondade de dizer.
20: Eu queria ver uns sapatos iguais àqueles vermelhos que estão na montra.
19: Se são para si, não vale a pena, porque não temos a sua medida.
20: Essa agora? Como é que o senhor sabe a minha medida se é a primeira vez que eu entro nesta sapataria?
19: Oh, minha menina, eu estou há quase 20 anos nesta profissão e mal entro ali à porta, eu reconheço imediatamente a medida e restantes pormenores de qualquer cliente. Pelo pôr do pé, pelo dobrar dos joelhos, pelo abrir das pernas, etc, etc. Portanto, a menina, além de ser menina, calça o 37, não é verdade? Pois naquele modelo de sapato já só temos até ao 36.
20: Olha, mesmo assim eu quero experimentar. É que às vezes...
19: Acha que sim, vê-se logo que ainda é menina.
20: Ué, como é que disse?
19: Nada. Aqui tem o 36 dos sapatos vermelhos que estão na montra. Queria sentar-se e experimentar, sim. Ora, como vê, não entra. Olá, mas o que é que eu estou a ver? Nada. O que eu estou a ver é que o 36 não lhe entra de modo nenhum, minha
20: menina. Vai, pronto, olha, desisto.
19: Não desisto nada. Tem os variedíssimos modelos, de variedíssimas cores, mesmo à sua medida. Olha, tem aqui, por exemplo, estes e mais estes. Que tal? Ora, vamos lá calçar estes e se não gostar deles, eu tiro tudo das prateleiras até a menina encontrar um par que satisfaça.
20: Ah, mas olha, eu não queria incomodar.
19: Não incomoda nada. Ora, essa sapataria sempre a enfiar limitada nunca deixa de ser nenhuma cliente sem insatisfeita. Vamos lá experimentar estes então, está bem? O quê? Não gosta? Não faz mal, temos já aqui outros ao seu dispor.
0: Ainda bem que a encontrei. A menina esteve ali na loja ao lado a comprar umas peças de lingerie, não esteve?
20: Ah, estive, estive. Até comprei uns bodies e uns conjuntos que experimentei. Qual é o problema?
0: O problema é que eu tenho aqui as suas calcinhas. Esqueceu-se de as vestir.
19: Acontece, né?
20: Ah, seu malandro. Por isso tanta amabilidade a obrigar-me a experimentar os sapatos todos da sapataria. Acha bonito?
19: Para ser sincero, acho lindo. Achei até que era uma prenda.
20: Uma prenda? Acha-me parecida com o Pai Natal, acha?
19: Pois é. As barbas do Pai Natal são brancas. Lá isso são.
20: Ai, homem, como é que eu tirei estas nódoas das tuas calças? Nem que fosse uma supermulher.
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23: Olá, queridinha. Vais pôr estes restos ali aos gatinhos?
24: Se elas gostam disso, dona Sinha.
23: Mas o que é que tu julgas que é isto? Para os gatos poderem não gostar.
24: Sei lá. Eu só sei que ouvi a minha mãe dizer que a dona Sinha tinha ido tirar umas peles do pescoço.
25: Ai, que menino tão bonito. Então, vais apoiar a seleção nacional com entusiasmo, vais?
26: Não é com entusiasmo. Mas é com uma bandeira nacional que eu encontrei ali pendurada no pau da junta de freguesia.
21: Os novos parodiantes apresentaram...

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1: Uma boa tarde na companhia da Sesimbra FM. Eu sou a Carolina Loureiro e faço-lhe companhia até bem perto das 3.

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2: Teimar que Chega é o nome do espetáculo comunitário que celebra as Jornadas Europeias do Património em Sesimbra, no dia 18 de setembro, sexta-feira, às 9h30 da noite, promovido pelo Teatro Bando, com direção artística de Raquel Belchior. Há 100 anos, numa vila pescatória voltada a sul, uma mulher ousou meter-se ao mar, procurando outras geografias e formas de viver. Em terra ficou uma comunidade que ainda hoje aguarda o seu regresso, assim como as histórias que prometeu trazer desse mundo lá longe. No dia em que se comemora o centenário da sua partida, resolvem juntar-se. Enquanto aguardam com expectativa o seu retorno, recuperam os fios de memórias do que ficou para trás, olhando os lugares e as mãos de quem constrói o agora e partilhando os sonhos que nos fazem andar para a frente. Teimar que Chega é um espetáculo comunitário que convida o público a percorrer a vila de Sesimbra, navegando por histórias de mar e pela cultura piscatória de raízes profundas nesta vila. Começa às 9h30 da noite, no dia 18 de setembro, com ponto de encontro no Largo José António Pereira, junto ao Grêmio. E no dia 19, sábado, às 3 da tarde, o Polo de Leitura da Quinta do Conde promove a tertúlia poética entre versos e vozes por Ana Diniz. Uma sessão dedicada a resgatar memórias, dar voz às emoções e celebrar a palavra dita e sentida. Na tertúlia de poesia entre versos e vozes, o público é convidado a partilhar poemas, excertos literários ou textos da sua autoria, num espaço de escuta atenta e partilha livre. Uma iniciativa destinada a jovens e adultos. No Parque Ecológico da Várzea e Parque da Ribeira, na Quinta do Conde, decorre no dia 19, entre as 10 da manhã e o meio-dia e meia, a oficina Estacaria de Aromáticas, organizada pela Câmara Municipal de Sesimbra e a ANIMPAF, com ponto de encontro no Centro Agrícola e Ambiental da Várzea. Nesta ação, pode aprender a fazer as suas próprias plantas e recriar o seu jardim de aromáticas, utilizando um fragmento de uma outra planta, a que chamamos estaca. Sob condições favoráveis de umidade e temperatura, uma nova planta completa aparecerá, com emissão de raízes numa das extremidades e rebentos na outra. As espécies selecionadas são o alecrim, a alfazema, o tomilho e o jasmineiro do campo. As inscrições decorrem até ao dia 19 pelo 93-045-4238 ou pelo e-mail varzea@cm-sesimbra.pt. O espeleólogo e investigador sesimbrense Rui Francisco Loia lançou uma campanha de crowdfunding para o lançamento do livro As Artes do Moinho de Baixo, Memória de uma Comunidade Contada por Si, 1939-2019, com lançamento previsto para 19 de setembro. Uma obra de memória coletiva que resgata a história humana, social e cultural das comunidades ligadas à arte chávega na Praia do Moinho de Baixo, no concelho de Sesimbra. Para além do livro, o autor Rui Francisco Loia realizou um documentário que terá acesso livre após o lançamento. Através de testemunhos orais, fotografias inéditas, investigação histórica, o livro reconstrói quase um século de vivências marcadas pela relação íntima entre o mar, a terra e agentes da região. Mais do que um registro histórico, este livro é uma homenagem às gerações que construíram a identidade cultural do Moinho de Baixo e das aldeias envolventes, preservando para o futuro um património imaterial que o tempo ameaça apagar. O autor Rui Francisco Loia precisa de apoio para imprimir o livro e, para o efeito, está a realizar um crowdfunding para suportar os custos, abrindo a possibilidade de mais pessoas participarem na manutenção da memória de um lugar tão querido por tantos. Este projeto enquadra-se nas atividades da Arrábida Subterrânea e em breve serão disponibilizadas visitas guiadas que levarão os participantes numa viagem pelo tempo, pelas artes e pela história da comunidade a ela ligada. As modalidades de participação disponíveis são a contribuição livre e a pré-compra do livro. Pode obter mais informações no site arrábidasubterrânea.arrábida.org.
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Acabámos de ouvir Kalema amar pela metade. 103.9 Sesimbra FM. Estamos a 9 minutos da hora certa. Eu sou a Carolina Loureiro e fiz-lhe companhia nesta última hora. A partir das 3, quem se senta deste lado do microfone é Sofia Mendes. Por isso, não saia desse lado. 103.9 ou online em radios.pt.

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0: O Rock Nacional dos 70 com este Ao Teu Lado, depois de ouvirmos hoje Maionese com Verso Inverso. Marcamos assim o início de mais 5 horas de emissão, no início de mais uma semana, nesta tarde de segunda-feira, 7 de setembro.
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0: Boa tarde e boa semana com a Sesimbra FM em 103.9 online em radios.pt, já com 9 minutos depois das 3. Eu sou a Sofia Mendes e estou por cá até às 8. E depois das 5 vou estar à conversa com Anthony Carrera, ele que lançou o novo single Feito Cana, uma obra inédita e autoral que chega ao mercado com força e que marca também a sua estreia com a editora País Real, ampliando os seus horizontes e fortalecendo a sua presença no mercado musical internacional e em Portugal. A letra deste Feito Cana retrata a montanha-russa de um relacionamento altamente instável e dependente, marcado pelo ciclo contraditório de amores e ódio. Traduz a rotina de um casal que vai das brigas e da indiferença fria à paixão ardente em questão de horas, usando a metáfora Feito Cana para ilustrar como o eu lírico se sente esmagado e moído por essa relação tóxica, mas ao mesmo tempo embriagado e incapaz de romper o vício dessa atração mútua. Chama-se Feito Cana, é o novo single de Anthony Carrera. É com ele que converso depois das 5.

0: Aqui está Feito Cana, é o novo single de Anthony Carrera. É com ele que vou conversar hoje a partir das 5 da tarde. Ele que é um artista brasileiro com ascendência portuguesa, cantor, compositor, multi-instrumentista e produtor musical, que se consolidou como um dos grandes destaques da música romântica, sertaneja e dançante da atualidade. Com mais de 2 décadas de carreira, construiu uma trajetória sólida e respeitada graças à sua versatilidade artística, presenças de palco marcantes e um repertório em diversos idiomas. Desde o início da carreira a solo, em 2019, Anthony Carrera tem vindo a colecionar conquistas. Com mais de 200 composições autorais, foi eleito artista revelação do ano em 2020 e recebeu 4 indicações ao Grammy Latino, nas categorias de melhor álbum romântico e melhor artista, consolidando o seu nome entre os talentos mais promissores da música contemporânea. Essa relevância é fruto da sua entrega artística e do respeito que conquistou perante grandes nomes da música brasileira e não só, com as suas gravações em espanhol a conquistarem ouvintes em toda a América Latina. No passado mês de julho, Anthony Carrera iniciou um dos momentos mais especiais da sua carreira com o lançamento desta canção Feito Cana. Com composição da sua autoria, apresenta uma identidade moderna, combinando o ritmo contagiante e um refrão viciante. O single ganha ainda mais força com uma ficha técnica de peso. Os arranjos levam a assinatura do maestro e produtor Flávio Serrinha, enquanto a direção-geral ficar a cargo de Paquito Rebelo, um dos nomes mais respeitados e influentes do cenário artístico português. É uma canção que marca também a sua estreia com a editora País Real, ampliando os seus horizontes e fortalecendo a sua presença no mercado musical internacional e em Portugal. Vamos conhecer melhor Anthony Carrera. É uma conversa que vai poder acompanhar a partir das 5 da tarde.
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0: Ninguém dá certo comigo. Quem o diz é Ilana Dara. Ouvimos ainda os Sem Limites, acompanhados de Ana Torres, com Boa Sorte.
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0: E numa fusão inovadora entre legado cultural e produção eletrónica de vanguarda, o indiscutível número 1 DJ português Cura une forças ao aclamado virtuoso da guitarra português Diogo Mendes para lançar Verdes Anos. Com o lançamento global pela Sony Music B1 Recordings, a faixa reinventa a icónica obra instrumental do lendário compositor Carlos Paredes, transformando uma das composições musicais mais sagradas de Portugal num hino tecno internacional e cheio de energia. A colaboração surgiu após uma atuação ao vivo no início de agosto, onde Cura e Diogo Mendes estrearam o tema para reações extasiadas do público. Ao fundir o inconfundível timbre melancólico da guitarra portuguesa, a guitarra de Coimbra, com ritmos tecno intensos e de pico, o lançamento está estrategicamente posicionado para conquistar tanto mercados históricos como bastiões eletrónicos modernos. Historicamente, canção Verdes Anos, de Carlos Paredes, transcendeu fronteiras, alcançando um estatuto de referência no mundo lusófono no Brasil, recebendo aclamação crítica em França durante os anos parisienses de Paredes e conquistando grande referência nos círculos clássicos e acústicos do Reino Unido. Com este novo lançamento, a Sony Music B1 Recordings está a dar grande prioridade e reinvestimento nestes territórios centrais. Portugal, Brasil, França e Reino Unido, ao mesmo tempo que aproveita a energia tecno do auge da faixa para penetrar nos epicentros eletrónicos dominantes, incluindo a Alemanha, os Países Baixos e a Áustria. Verdes Anos, de Carlos Paredes, aqui num remix de Cura com a guitarra de Diogo Mendes.

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2: No dia 22 de agosto, a aldeia dos Fornos, na freguesia do Castelo, em Sesimbra, deu um importante passo na preparação da sua comunidade para situações de emergência, com a realização de uma sessão de esclarecimento no âmbito do programa Aldeia Segura, Pessoas Seguras, promovida pela Proteção Civil de Sesimbra. Este encontro teve como principal objetivo informar, sensibilizar e preparar a população para uma atuação mais segura e eficaz perante situações de emergência, em particular no contexto dos incêndios rurais. Durante a sessão foram abordadas medidas de prevenção e autoproteção, procedimentos a adotar em caso de incêndio, formas de atuação perante uma situação de emergência, bem como a importância da identificação de locais de abrigo e refúgio e de uma eventual evacuação atempada da população. Um dos momentos importantes da sessão foi a designação de dois oficiais da segurança local, elementos da própria comunidade, que terão um papel de proximidade e de ligação entre os residentes e as entidades de proteção civil, contribuindo para a divulgação de informação e para uma melhor preparação da população. A sessão contou com a presença da vereadora responsável pelo pelouro da Proteção Civil da Câmara Municipal de Sesimbra, Lénia dos Anjos, do presidente da Junta de Freguesia do Castelo, Vítor Cruz, e de representantes da Real Associação Humanitária de Bombeiros Voluntários de Sesimbra, GNR, Comando Territorial de Setúbal, e do CNE, Agrupamento 350 Santana, num importante momento de articulação entre entidades e comunidade. A implementação do Aldeia Segura Pessoas Seguras nos Fornos constitui mais um passo na construção de uma comunidade mais informada, preparada e resiliente, reforçando a capacidade de prevenção e resposta perante o risco de incêndio rural. Este é o primeiro passo para a implementação da terceira aldeia segura na freguesia do Castelo, no concelho de Sesimbra, depois das aldeias do Parral e Pedreiras. Porque a segurança começa na prevenção e uma comunidade preparada é uma comunidade mais segura. A Junta de Freguesia do Castelo promove em setembro o colóquio Pensar o Desporto, Construir o Futuro, integrado na 5ª edição do Junta-te ao Desporto e nas iniciativas da Semana Europeia do Desporto. A ação de formação realiza-se no dia 26 de setembro no pavilhão Multiusos, no Parque Augusto Póvoa, na Maçã, e é dirigida a treinadores, professores, praticantes, dirigentes e população em geral. Pretende ser um espaço de reflexão, partilha de experiências e debate sobre o presente e o futuro do desporto. No momento em que o desporto assume um papel fundamental na promoção de estilos de vida saudáveis, na educação, na inclusão e no desenvolvimento pessoal e social, este colóquio pretende reunir diferentes perspectivas e experiências, promovendo a partilha de conhecimentos e boas práticas. Esta é também uma oportunidade de formação e valorização dos agentes desportivos, com uma ação acreditada pelo IPDJ em 1,4 UCs para a formação contínua de treinadores. As inscrições estão abertas e pode consultar o programa completo e fazer a sua inscrição através do QR Code disponível na imagem de divulgação ou através das redes sociais da Junta de Freguesia do Castelo. Junte-se a esta iniciativa para pensar, partilhar e debater o desporto, contribuindo para uma visão mais qualificada, participativa e inclusiva, porque pensar o desporto é construir o futuro. A Sociedade Santanense Instrução e Recreio promove mais um jantar convívio CIR no dia 26 de setembro, uma noite com fados e baile no restaurante Valbon, na Carrasqueira. O fado vai ouvir-se a partir das 8 da noite com os fadistas Diolinda de Jesus, Susana Martins, Elidor Salgado e Marcelo Costa, acompanhados pelos guitarristas Tiago Morna e Vítor Pereira, uma noite que conta ainda com a animação musical do DJ Cajó. Faça já a sua reserva e garanta já o seu lugar neste jantar convívio da Sociedade Santanense Instrução e Recreio no dia 26 de setembro através do e-mail ssir1932@gmail.com ou pelo contacto 964149784.
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Novamente os sons vindos do outro lado do Atlântico, com esta Na Mesa ao Lado com Adriana Lua, numa altura em que estamos a 17 minutos apenas das 4. E depois das 5, não pode perder a conversa com Anthony Carrera, a propósito do seu novo single Feito Cana, uma obra inédita e autoral que chega ao mercado com força e que marca também a sua estreia com a editora País Real, ampliando os seus horizontes e fortalecendo a sua presença no mercado musical internacional e em Portugal. A letra deste Feito Cana retrata a montanha-russa de um relacionamento altamente instável e dependente, marcado pelo ciclo contraditório de amor e ódio. Traduz a rotina de um casal que vai das brigas e da indiferença fria à paixão ardente em questão de horas, usando a metáfora Feito Cana para ilustrar como o eu lírico se sente esmagado e moído por essa relação tóxica, mas ao mesmo tempo embriagado e incapaz de romper o vício dessa atração mútua. Chama-se Feito Cana, é o novo single de Anthony Carrera, é com ele que vou conversar a partir das 5.

0: Aqui está Feito Cana, é o novo single de Anthony Carrera, é com ele que vou conversar a partir das 5. Artista brasileiro com ascendência portuguesa, cantor, compositor, multi-instrumentista e produtor musical, que se consolidou como um dos grandes destaques da música romântica, sertaneja e dançante da atualidade. Com mais de 2 décadas de carreira, construiu uma trajetória sólida e respeitada graças à sua versatilidade artística, presenças de palco marcantes e um repertório em diversos idiomas. Desde o início da carreira a solo em 2019, Anthony Carrera tem vindo a colecionar conquistas. Com mais de 200 composições autorais, foi eleito artista revelação do ano em 2020 e recebeu 4 indicações ao Grammy Latino, nas categorias de melhor álbum romântico e melhor artista, consolidando o seu nome entre os talentos mais promissores da música contemporânea. Essa relevância é fruto da sua entrega artística e do respeito que conquistou perante grandes nomes da música brasileira e não só, com suas gravações em espanhol a conquistarem ouvintes em toda a América Latina. Em julho, Anthony Carrera iniciou um dos momentos mais especiais da sua carreira com o lançamento desta canção Feito Cana. Com composição da sua autoria, apresentou uma identidade moderna, combinando o ritmo contagiante e um refrão viciante. O single ganha ainda mais força com uma ficha técnica de peso. Os arranjos levam a assinatura do maestro e produtor Flávio Serrinha, enquanto a direção-geral fica a cargo de Paquito Rebelo, um dos nomes mais respeitados e influentes do cenário artístico português. Depois das 5, vamos conhecer melhor Anthony Carrera.
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São os sertanejos, estamos a 5 minutos das 4. Chama-se Chama, Luan Pereira, com Ana Castela. E Soraya Ramos apresenta Flash, com a participação de Sleepy the Prince, o quarto tema do seu projeto 5 Vibes, que reúne 5 músicas com 5 sonoridades distintas. Com uma sonoridade moderna e contagiante, Flash celebra um amor leve e espontâneo, inspirado naquele momento raro em que duas pessoas se encontram no tempo certo e a conexão é imediata. Um lembrete de que o amor verdadeiro não precisa de ser complicado para ser intenso, basta uma conexão genuína, cumplicidade e uma química impossível de explicar e de ignorar.

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0: São os The Black Keys com este Beautiful People Stay High. Mais atrás e abrir mais uma hora nesta tarde de segunda-feira. Ouvimos música nova dos The Bands, Sticking to the Plan.
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0: E boa semana com a Sesimbra FM 103.9 online em radios.pt. Eu sou a Sofia Mendes, estou por cá até às 8, não esquecendo que depois das 5 temos conversa marcada com o cantor brasileiro Anthony Carreira. Mas agora ouvimos os Kasabian, eles que lançaram o seu nono álbum de estúdio, Act 3, e anunciaram uma digressão por arenas do Reino Unido, já no próximo mês de dezembro. Conhecidos pelos seus concertos intensos e cheios de energia, os Kasabian arrancam esta série de 5 datas a 11 de dezembro em Birmingham, seguem-se atuações em Glasgow, Cardiff e Londres, terminando a digressão em Manchester. A acompanhar a banda estarão os convidados especiais de Vaccines. O nono álbum de estúdio da banda, Act 3, sucede uma impressionante série de 7 álbuns consecutivos que alcançaram diretamente o primeiro lugar da tabela oficial de álbuns do Reino Unido. Envolvido pelas vocais nebulosas e imediatamente reconhecíveis de Surge, Act 3 combina guitarras, influências psicadélicas e uma forte vertente pop. Repleto de refrões marcantes e atitude, o álbum reafirma os Kasabian como uma das bandas britânicas mais essenciais do século XXI. Mais do que uma reflexão sobre os últimos 6 anos com Surge ao leme, Act 3 representa a culminação de toda a carreira da banda, projetando-se para o futuro, sem perder a energia crua e visceral dos seus primeiros tempos. Silver Apple Eyes é o novo single do novo álbum dos Kasabian.

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20 minutos depois das 4, chama-se Telefone Estragado com a Nena, ela que apresenta Tenho Saudades de Casa. O segundo e último single de avanço de Debaixo de Água Contigo, disco sucessor de O Amor Existe. O tema antecede a chegada do terceiro álbum de originais da artista portuguesa, com lançamento marcado para 1 de outubro, e revela mais um lado desta nova fase. Em Tenho Saudades de Casa, Nena escreve sobre a distância e sobre tudo aquilo que transforma um lugar em casa. Uma canção construída a partir das pequenas coisas que ganham outro peso quando se está longe, os sons familiares ao fundo de uma chamada, a nossa cama, as rotinas, os gestos e, sobretudo, as pessoas que nos devolvem a sensação de pertença. Tenho Saudades de Casa aproxima-se do universo mais íntimo e emocional de Debaixo de Água Contigo, um disco onde Nena se aproxima daquilo que normalmente fica por dizer, sem perder a honestidade que sempre marcou a sua escrita. Nos últimos anos, Nena tem vindo a consolidar o seu percurso na música portuguesa, com 2 álbuns editados e concertos esgotados em salas como o Campo Pequeno, o Coliseu dos Recreios e a Super Boca Arena. Debaixo de Água Contigo abre agora um novo capítulo desse percurso e será apresentado também ao vivo numa digressão homónima por várias cidades do país. Entre as datas já anunciadas,

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2: A Câmara Municipal de Setúbal aprovou a adesão do município à Rede Nacional de Jovens Criadores, promovida pela Associação Cultural Gerador, e o respectivo protocolo de adesão e colaboração. Foi ainda aprovada a realização de uma despesa de 3.750 euros, aos quais acresce IVA, com a cotização anual da Rede Nacional de Jovens Criadores, para que o município integre uma estrutura nacional de cooperação que disponibiliza um conjunto diversificado de recursos, iniciativas e oportunidades para jovens e técnicos municipais, potenciando resultados que dificilmente poderiam ser alcançados de forma autónoma. A Rede Nacional de Jovens Criadores, a lançar em setembro, é uma plataforma de cooperação destinada a reunir municípios e outras entidades que desenvolvem projetos de promoção da criação artística jovem. Tem como missão fortalecer as políticas locais de apoio aos jovens criadores através da partilha de conhecimento, do desenvolvimento de projetos conjuntos e da criação de novas oportunidades de formação, mobilidade, circulação artística e internacionalização, sempre com respeito pela autonomia e identidade dos programas municipais existentes. Com esta adesão, os jovens do concelho têm acesso a oportunidades concretas de valorização do seu percurso artístico pela participação em ações de formação especializadas, residências artísticas, programas de intercâmbio, projetos nacionais e internacionais, preparação para candidaturas à Mostra Nacional Jovens Criadores, também a divulgação do seu trabalho em plataformas de âmbito nacional e integração em iniciativas promovidas pela Gerador, algumas das quais remuneradas. Permitirá ainda aumentar a visibilidade do talento jovem produzido em Setúbal, criando oportunidades de contacto com profissionais, instituições culturais e outros criadores de todo o país. A participação de Setúbal na Rede Nacional de Jovens Criadores é apontada como um instrumento complementar aos projetos municipais já existentes, que vai permitir potenciar novas oportunidades de desenvolvimento para a comunidade jovem do concelho. Com esta adesão, o município integra o projeto desde a sua fase fundadora, assumindo uma posição ativa na construção de uma rede nacional que pretende afirmar-se como referência na promoção da criação artística jovem. A Rábida Film Commission de Portugal organiza de 8 a 17 de setembro a 5ª edição do Finisterra Brasil Film Art and Tourism Festival nas cidades de Porto Seguro e Salvador da Bahia. O prestigiado evento leva à região da Bahia um total de 109 filmes oriundos de 22 países, consolidando-se como um marco na ligação entre o cinema e a promoção turística global. As 19 sessões de cinema programadas vão dividir-se por espaços estratégicos, Centro de Cultura de Porto Seguro, com uma programação especialmente preparada para alunos do ensino secundário, dividida nos ciclos temáticos Pegadas de Portugal e Paisagens do Mundo, também na Sala Walter da Silveira, em Salvador da Bahia, um espaço que acolherá diversas exibições e a grande cerimónia de entrega de prémios, e ainda nos museus de Salvador MAB, MEM e Museu da Misericórdia. A cerimónia de entrega de prémios está marcada para o dia 16 de setembro, às 5 da tarde, na Sala Walter da Silveira, em Salvador da Bahia, com a revelação dos grandes vencedores das 22 categorias a concurso. A organização adianta que, devido a empates na pontuação máxima em várias categorias, foram atribuídos prémios ex aequo, resultando na entrega de um total de 70 troféus aos filmes distinguidos. Ao longo dos 9 dias do festival, cerca de 22 participantes de 11 países terão a oportunidade de explorar o potencial da região para futuras produções cinematográficas. O roteiro de visitas inclui locais icónicos como Arraial da Ajuda, Recife de Fora, a Reserva da Jaqueira e o Centro Histórico de Porto Seguro. A gastronomia tradicional baiana também estará em destaque ao longo de todo o evento. A comitiva fará ainda uma visita guiada à RPPN Estação Veracel, focada em conhecer de perto os projetos de restauração responsabilidade e sustentabilidade ambiental desenvolvidos pela empresa de celulose. O itinerário cultural estende-se a Belmonte e a Salvador, com paragens na Fundação Casa de Jorge Amado, no Bloco Afro-IE-AIE e no Pelourinho. O Finisterra Brasil Film Art and Tourism Festival é um evento internacional que promove a convergência entre a produção audiovisual e o turismo, premiando obras que destacam identidades culturais, destinos e a sustentabilidade ecológica a nível mundial. Segundo Carlos Sargedas, diretor dos festivais em Portugal e Brasil e vice-presidente do Cinetour, o maior consórcio de festivais de cinema do mundo, esta sinergia cria uma ponte essencial entre a Bahia e o resto do circuito cinematográfico internacional. Em Portugal, a 14ª edição do Festival Finisterra vai realizar-se de 4 a 7 de novembro em Sines. Este ano o festival vai homenagear o ator Joaquim de Almeida com o prémio Carreira, após ter ultrapassado a marca dos 170 filmes ao longo da sua vida profissional.
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Novamente os sons vindos do outro lado do Atlântico, agora com este Adivinha Aí com Zé Vaqueiro. E daqui a pouco, depois das 5, não pode perder a conversa com Anthony Carrera, ele que lançou recentemente o seu novo single Feito Cana, uma obra inédita e autoral que chega ao mercado com força e que marca também a sua estreia com a editora País Real, ampliando os seus horizontes e fortalecendo a sua presença no mercado musical internacional e em Portugal. E ele, a letra de Feito Cana retrata a montanha-russa de um relacionamento altamente instável e dependente, marcado pelo ciclo contraditório de amor e ódio. Traduz a rotina de um casal que vai das brigas e da indiferença fria à paixão ardente em questão de horas, usando a metáfora Feito Cana para ilustrar como o eu lírico se sente esmagado e moído por essa relação tóxica, mas ao mesmo tempo embriagado e incapaz de romper o vício dessa atração mútua. Feito Cana é o novo single de Anthony Carrera. É com ele que converso daqui a pouco, já depois das 5.

0: Aqui está Feito Cana, é o novo single de Anthony Carrera, com quem vou conversar daqui a pouco, já depois das 5, uma obra inédita e autoral que chega agora ao mercado português com força e que marca também a sua estreia com a editora País Real. Anthony Carrera é um artista brasileiro com ascendência portuguesa. É cantor, compositor, multi-instrumentista e produtor musical que se consolidou como um dos grandes destaques da música romântica, sertaneja e dançante da atualidade. Com mais de 2 décadas de carreira, construiu uma trajetória sólida e respeitada graças à sua versatilidade artística, presenças de palco marcantes e um repertório em diversos idiomas. Lança agora este Feito Cana, um tema já apresentado no passado mês de julho e que iniciou um dos momentos mais especiais da sua carreira. Tem composição da sua autoria, apresentou uma identidade moderna e combina ritmo contagiante com um refrão viciante, um single que ganha ainda mais força com uma ficha técnica de peso. Os arranjos têm a assinatura do maestro e produtor Flávio Serrinha, enquanto a direção-geral está a cargo de Paquito Rebelo, um dos nomes mais respeitados e influentes do cenário artístico português. É com Anthony Carrera que vou conversar daqui a pouco, depois das 5.
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0: Apenas 7 minutos nos separam da hora certa, agora na companhia musical de Lucas Luco, com este Vai Vendo. Antes ouvimos Maria Fernandes com Quem Vale Menos. Recordando que depois das 5 não pode perder a conversa com Anthony Carrera, artista brasileiro com ascendência portuguesa, que é cantor, compositor, multi-instrumentista e produtor musical. Conta já com mais de 2 décadas de carreira e apresenta o seu novo single Feito Cana, uma obra inédita e autoral que chega ao mercado com força e que marca também a sua estreia com a editora País Real, ampliando os seus horizontes e fortalecendo a sua presença no mercado musical internacional em Portugal. É com Anthony Carrera que vou conversar daqui a pouco, depois das 5. Até lá temos os Sons Latinos com Karol G e La Mosca.
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0: Aqui está Feito Cana, é o novo single de Anthony Carrera, artista brasileiro com ascendência portuguesa. Ele é cantor, compositor, multi-instrumentista e produtor musical, conta já com mais de 2 décadas de carreira e chega agora ao mercado português com muita força com este seu novo single Feito Cana. Ora, Anthony está do outro lado da linha e junta-se agora a nós. Olá, boa tarde.
1: Olá, Sofia.
0: Olá.
1: É uma grande satisfação, viu? Estar contigo e com todos os ouvintes da Rádio Sesimbra FM.
0: Obrigada, Anthony. Obrigada também por estares connosco para conversarmos um pouco, não só sobre esta tua nova canção, que já foi lançada em julho e que está aí em grande destaque em todo o lado, não é, Anthony?
1: Ah, com certeza. Eu acabei de lançar Feito Cana e estou muito feliz, viu? É um tema que tem me trazido muitas alegrias, viu? De verdade.
0: É verdade. E já vamos perceber, Anthony, que canção é esta, como é que a construíste, porque tem composição da sua autoria e marca também aqui a tua presença no nosso mercado em Portugal. Mas queremos também saber de onde é que vem a tua ligação à música, porque nós temos aqui um currículo já vasto, já com mais de 20 anos de percurso artístico, não é?
1: Sim, sim, com certeza. Bom, veio através de toda a família do meu pai, né, que são musicistas, foram musicistas também, desde a minha avó, né, uma grande violinista aqui em São Paulo. Meu pai foi um contrabaixista também de alto nível, né, gravou com vários artistas aqui no Brasil, como Elis Regina, Wando, entre outros,
0: sim,
1: né? Então, assim, eu estou nesse mundo desde quando eu nasci, né?
0: Exatamente, já está no teu sangue, não é? Tu já nasceste com a música dentro de ti.
1: Exatamente, exatamente. A música era um vírus que nunca mais saiu de mim.
0: É verdade.
1: Graças a Deus.
0: Portanto, tu terias que ser cantor, compositor e também produtor. Não faria sentido fazeres outra coisa.
1: Não faria sentido algum. Eu tentei, viu, ser jogador de futebol.
0: Sim.
1: Tentei, machuquei o joelho e aí terminei me afastando. Daí meu pai, ele era muito sarrista, né, meu saudoso pai.
0: Sim.
1: Ele falou, já que você não está fazendo nada, você está se recuperando, por que você não estuda um instrumento?
0: Ok. E qual foi o instrumento, qual foi o instrumento que foste estudar?
1: Eu falei, olha pai, eu amo bateria. Amo cantar e amo tocar bateria, porque gostaria de aprender esse instrumento. Ele falou, mas você com esse joelho quebrado, como que você vai fazer? Falei, tudo no seu tempo, calma.
0: Ok.
1: Eu vou estudar piano primeiro, então, vou aqui aprendendo algumas coisas e tal. Na hora que eu me recuperei, eu estudei cerca de 12 anos bateria, todos os dias, 8 a 10 horas por dia eu estudava, eu era meio louco, assim, no sentido, num bom sentido, né, de querer ser um bom instrumentista na época. E nesse meio tempo fiz também piano, né, conservatório de piano aqui em São Paulo. Então daí me formei também em canto, né, na Universidade Livre de Música aqui de São Paulo.
0: Sim.
1: Aqui tem um grande currículo aqui, muito importante para a música, né, e para o mundo. Então, assim, eu sempre estudei muito, viu, Sofia? É uma coisa que vem muito de mim, né? Se perfeccionar, tentar ser perfeito naquilo, porque o público merece o nosso melhor, né?
0: Exatamente.
1: Merece a gente fazer sempre o melhor a todos eles, entendeu? E isso tudo resulta no que eu sou hoje.
0: Exatamente. Portanto, tem sido uma grande dedicação e um grande amor à música, aqui com vários instrumentos, e também a vertente da composição. Porque a vertente da composição, Anthony, foi logo desde o início ou isto depois foi surgindo com o tempo?
1: Olha, a composição surgiu na minha época de escola. Quando eu tive uma matéria, né, de português e tal, essas coisas, ali eu comecei a compor coisas na sala de aula mesmo, alguns poemas, sabe? Então tinha uma parte na aula e repetia poemas, né? Então assim, aí eu comecei a fazer alguns poemas e mostrava para minha mãe, né? E aí ele falou, nossa, que lindo, como que você faz isso? Eu falei, não sei, mãe, eu tenho esse dom, essa veia para escrever desde criança. Então, isso foram mais de 200 músicas hoje que eu tenho escritas, já editadas, mais de 70 músicas lançadas, né? Então, assim, a composição teve comigo desde o início, sabe? sabe?
0: Foram muitas conquistas, Anthony, pelo que eu já percebi ao longo destes mais de 20 anos de dedicação à música. Uma trajetória muito sólida e bem construída. Aqui na vertente da composição, tu gostas de escrever sobre quê? Sobre amores?
1: Olha, o amor tá presente em mim desde sempre, né? Ele é uma, como que eu vou te dizer? Eu sou um cantor romântico, né? Eu sou um cantor popular, romântico, que gosto de festa também, gosto de colocar toda a malta a dançar.
0: Sim.
1: Mas o amor está, ele está assim dentro da música, né? Como eu sou um cantor romântico assumido, né? O amor está praticamente em todas as minhas composições, de uma maneira ou de outra. Mas existe uma coisa engraçada: posso ser extremamente romântico a escrever e tal, mas quando eu subo no palco, eu quero festa também.
0: Ok, e nós também queremos, não é? Com certeza que o público também gosta de festa e não só de canções românticas, não é?
1: Exatamente. Tem aquela parte do show que a gente dedica, né, aos amantes, ao amor em si, né? Que é uma parte muito muito importante do show também, porque todos nós, acredito eu, né, somos românticos
0: Exato.
1: e sem romantismo o mundo não teria graça.
0: Olha, e tu tens também uma grande versatilidade artística, pelo que eu percebi, porque há aqui um repertório em diversos idiomas, portanto, tu cantas em várias línguas.
1: Isso, eu já gravei em espanhol, já gravei em inglês, né? Já gravei em português, né? Claro, óbvio que é a minha primeira língua.
0: Claro.
1: Mas, assim, cantar outras canções, né? Em espanhol, em inglês. Cada idioma já tem o seu, né? Tem a sonoridade diferente, no caso, né? Cada
0: Sim,
1: língua traz uma maneira própria para
0: exato.
1: interpretar e transmitir emoção, né? Eu
0: Sim,
1: gosto dessa liberdade, sabe? Ter identidade, mas não ter fronteiras.
0: exatamente. Mas esse facto de não haver fronteiras foi algo que tu foste construindo com o tempo? Como é que surgiu a oportunidade de começares a cantar, por exemplo, em inglês e em espanhol?
1: Então, eu sempre escutei muito desde criança, né? Elvis Presley, Michael Jackson, né? Passei por bandas musicais, enfim, produção, né? Em diferentes projetos musicais. Então, isso tem me trazido até hoje o que eu sou, sabe? Essa parte de ter essa experiência em outras línguas, né? É uma ferramenta nova, né? Principalmente para quem está hoje, né, nos ouvindo e começando uma carreira. Isso é importante. E hoje eu percebo que nada foi perdido, sabe? Tudo acabou fazer parte de um artista que eu sou hoje.
0: Exato. E tu começaste o teu percurso artístico no Brasil, foi em São Paulo, não foi?
1: Foi em São
0: Em São
1: Paulo. Eu sou de
0: Paulo.
1: São Caetano do Sul. Sou de São Caetano do Sul. Hoje, aqui em São Paulo, eu moro aqui, né, há um tempo já. E aqui que eu comecei toda a minha trajetória como Antony Carreira, como toda a minha parte artística, é toda aqui de São Paulo.
0: E foi fácil entrar no mercado musical em São Paulo?
1: Olha, nada é fácil nessa vida, né?
0: Sim.
1: É muito trabalho, muita persistência, né? Muita dedicação, sabe? Eu valorizo muito isso, sabe? A gente tem que, em qualquer ramo que você escolha para sua vida, né? Você precisa ser muito exigente com você mesmo, né? Contigo mesmo, né?
0: Sim.
1: Eu tenho muita disciplina no trabalho, né? Quando estou a preparar um tema, por exemplo, dedico-me completamente à composição, arranjo, interpretação, gravação, detalhes, enfim. Não gosto de fazer nada pela metade, sabe?
0: Sim.
1: Às vezes passo muito tempo, às vezes uma pequena parte de um tema, porque sei que aquele detalhe pode fazer o detalhe pode fazer a diferença no resultado final, né? E o público merece o nosso melhor.
0: E começaste por onde? Tiveste bandas antes de te lançares a solo? Como é que foi o início deste percurso mais profissional?
1: Ah, eu comecei fazendo bailes, né?
0: Ok.
1: Aqui na região de São Paulo. São Paulo no Brasil inteiro, né?
0: Sim.
1: Comecei fazendo bandas de bailes, né?
0: Ok.
1: Enfim, passei por várias bandas, tive minha banda também de eventos aqui em São Paulo, no qual eu era um dos cantores principais. E ali eu aprendi muito com tudo isso. Foi uma escola, são 25 anos, né? De
0: Sim.
1: muito trabalho, sabe? Muitos palcos, estúdios, bandas musicais que eu fiz aqui no Brasil. viajou o Brasil inteiro, né, com um musical americano aqui, Carpenter, Superstar Experience. Então, foi uma produção muito grande aqui, que a gente fez em vários palcos importantes do Brasil. Ali também me fez ser artista, sabe? A gente começou eu vi que ali era o meu lugar, sabe? De estar ali naquele palco,
0: Sim.
1: fazendo o meu melhor, né? Entendeu? Então, assim, é uma coisa que nunca mudou. A minha vontade de fazer bem feito, sabe?
0: Exatamente,
1: Hoje
0: portanto.
1: tenho mais experiência e tal, mas continuo a trabalhar com a mesma curiosidade. Eu sou curioso, viu, Sofia?
0: Pronto, exatamente.
1: Eu gosto de ter essa curiosidade para criar.
0: O que interessava era continuar a explorar esta dedicação e este amor pela música, não é? E
1: Exatamente. O
0: olha,
1: amor é incondicional.
0: e esta carreira a solo surgiu de que forma?
1: Então, quando eu estava fazendo esse musical aqui no Brasil, eu conheci a produtora aqui de São Paulo, né, Alexandre Esperati, no show que eu estava fazendo. E ela me perguntou, foi engraçado, e nesse show que eu estava fazendo, os Carpers, eu cantava apenas uma ou duas músicas, né, no espetáculo. E aí o que acontece? Como eu fazia o Richard, né, que era o irmão da Karen Carpenter, no
0: Sim.
1: caso, né, então, assim, a Karen que cantava mais. Aí ela falou, pô, eu vi que você canta, tal, você tem alguma composição sua? Eu falei, eu tenho várias, eu não tinha quase nenhuma, basicamente. Eu compus a música do dia para a noite, chama-se Como a Primeira Vez. Então eu mandei para ela, logo depois ela mandou para um dos grandes maestros aqui de São Paulo, né, que maestros Daniel, Alexandre Pires aqui, tudo tal. E
0: Sim.
1: ele fez o arranjo da música, ficou muito lindo, ficou muito incrível. E aí começou toda a minha trajetória através dessa primeira música, Como a Primeira Vez.
0: E foi logo, foi o teu trabalho em nome próprio, foi logo muito bem recebido pelo público.
1: Ah, foi, viu? Eu tive essa grata surpresa, né, do público me abraçar aqui no Brasil, não só no Brasil, como no México
0: Exato.
1: também, agora em Portugal, né? Estou muito
0: Exatamente.
1: feliz de fazer parte da família portuguesa, sabe? Eu estou muito feliz com todos daí, da País Real, né? Paquito Rebelo, que é um big boss da música, né? Ele participa de verdade em cada processo, sabe? Nas decisões, acompanha os lançamentos. Isso faz a gente um pouco mais forte, né? De a gente chegar um pouco mais forte aí em Portugal. Ele tem uma equipe que não olha apenas o lançamento de um tema, sabe? Mas também para o desenvolvimento do artista
0: Sim,
1: em
0: eles
1: geral.
0: pensam em tudo, não é? Portanto, ali não falha
1: Exatamente.
0: nada.
1: Ali não, ali eles não têm espaço para falha, viu?
0: Então, já que estás.
1: Ali eu tô.
0: Sim, já que estamos aqui a falar da editora País Real, isto, chegares ao mercado português era algo que tu querias muito, até porque tu tens ascendência portuguesa, não é?
1: Sim, meus avós foram portugueses, né? Vieram para o Brasil aqui para desbravar, né, os horizontes aqui. E, enfim, eu tenho essa veia muito forte com Portugal. Tive a grata surpresa de trabalhar por 2 anos, né, para a colônia portuguesa aqui no Brasil, onde eu me diverti muito, onde eu tive uma experiência incrível com o sotaque português, que é o português original, né?
0: Sim.
1: O português brasileiro, a gente inventa algumas coisas aqui. Mas, assim, eu acho o idioma português de Portugal, de vocês aí, incrível, sabe? Foi onde eu vi que a minha essência estava ali também. E, enfim, cantar algumas coisas aqui em português, para a colônia, foi uma experiência incrível que eu vivi.
0: Portanto, chegar ao mercado português era um grande sonho, Anthony.
1: É um sonho desde sempre. Foi assim, o que eu estou vivendo hoje, parece que eu não acordei ainda, sabe? Do que tudo que está acontecendo na minha vida, na minha carreira, parece tudo um sonho mesmo, porque eu sempre brinco, né? Cuidado com o que você joga para o universo, né? Porque o
0: Sim.
1: universo, ele vai te jogar aquilo que você jogar para ele. Se
0: Exatamente.
1: você jogar coisas boas, ele vai te jogar coisas de volta muito boa, né?
0: É verdade, é verdade.
1: E o universo está sendo muito, muito. Eu estou muito grato a ele por tudo que está acontecendo em minha vida. Eu valorizo muito isso, sabe? Estou muito satisfeito com a País Real. Muito grato ao Paquito e toda a equipe pela confiança.
0: Então, e como é que surgiu este contacto, Anthony, com o País Real?
1: Então, o contato começou há um ano atrás, né? Através da Alexandra. Ela fez um contato já lá atrás, né? Uns 10 anos atrás, ela foi a Portugal e ela foi esposa, né, de um dos grandes artistas aqui do Brasil, do Marciano, da dupla São Mineiro e Marciano. Então, eles foram divulgar o trabalho do Marciano em Portugal e conheceram, tiveram a grata surpresa, né, do universo conspirar a favor de conhecer o Paquito. E dali ficou uma amizade muito incrível desde então. E a Alexandra fez contato com ele, me colocou, né, para conversar junto a ele. Então foi uma alegria muito grande, porque ele abraçou o projeto de uma forma muito linda, sabe, com o coração também, né, com muito trabalho, né, enfim, e é isso, foi assim.
0: Esta tua nova canção, este Feito Cana, foi composto propositadamente para ser lançado em Portugal?
1: Então, o Feito Cana, eu fiz a canção e logo mandei diretamente ao Paquito, né? E ele adorou a canção, não só essa, como outros também.
0: Claro.
1: Então, assim, aí ele me apresentou, eu tive a grata surpresa de conhecer o produtor musical Flávio Serrinha,
0: Sim.
1: né? Então, o que acontece? Ele fez o arranjo. Com a participação portuguesa, sabe, muito especial.
0: Sim.
1: Eu tinha uma ideia muito clara da linguagem que eu queria. Feito Cana, e aí com o Feito Cana, né, ele percebeu isso rapidamente. Houve uma sintonia muito boa, que eu falei para ele, falei, olha, eu quero que tenha algo brasileiro, algo português, eu quero que eu gosto muito de musete, de sanfonas, de violões, de nylon, eu gosto de tudo isso, percussão, né, que a música portuguesa tem muita percussão. Eu
0: Exato.
1: falei, eu quero entrar nesse mundo, sabe, português, com os dois pés, sabe, coração e a alma, para fazer o meu melhor, né? Aí as ideias se encaixaram e o resultado ficou exatamente como eu imaginava,
0: Portanto,
1: dançante, alegre.
0: eles conseguiram perceber exatamente o que é que tu querias para este teu novo tema.
1: Exatamente. O Flávio Serrinha, ele é um dos gênios da música. Tenho essa grata surpresa de estar junto a ele nesse processo, né? Tudo através do Paquito Rebelo, né? O Paquito, que é ele que coordena tudo,
0: Sim.
1: né? Eu falo assim, acho que deveria fazer um clone do Paquito para ele ter uns três ou quatro.
0: Olha, e já que estamos a falar deste teu novo single, Anthony, que canção é esta? Que letra é esta? Fala sobre quê?
1: Então, a música Feito Cana, ela fala de um amor mal resolvido, né?
0: Sim.
1: É uma história de que a pessoa quer e não quer, né?
0: Sim.
1: Então, então é uma história muito engraçada aqui, que é uma história real, sabe? Assim, de um amigo que eu tenho, e ele me deu eu sempre brinco, né? Essa lenha para poder compor, né? Ele falava, poxa, chega em casa, ela

0: fácil e
1: É
0: tal.
1: verdade.
0: E aí eles colocam lá para tocar onde eles estão, né? Eles gravam vídeos cantando e dão risada demais, né? Porque eu terminei, às vezes, colocando um pouquinho a mais de pimenta, né? Na história toda, né?
1: Claro.
0: Então a história fala de um amor que não correu muito bem, né? Mas se transforma, mas não, a gente não pode transformar isso também num drama, né?
1: Claro,
0: É para rir,
1: exatamente.
0: dançar e aproveitar.
1: Claro, é uma música de amor, mas ao mesmo tempo é divertida também, não é?
0: É, exatamente. Tem um
1: Temos,
0: seu duplo sentido, né, no
1: claro,
0: caso.
1: temos aqui os altos e baixos do amor, o amor e o ódio ali de mãos dadas, a brincarem um com o outro. Olha, estás feliz com esta tua entrada no mercado nacional? Que feedback é que tens tido deste teu novo lançamento?
0: Olha, e o feedback que eu estou tendo de Feito Cana está sendo o melhor possível, em todos os lugares que estão tocando, né, a música. Quero agradecer muito de todo o coração a toda essa equipe da País Real por tudo que eles estão fazendo. Eu gosto de enfatizar novamente, né, porque sem vocês, a rádio, né, no caso, o artista não chega onde tem que chegar, né? Não tem essa voz
1: É
0: toda,
1: verdade.
0: né? Então a música pode ser boa, a música pode ser linda, pode ser tal, mas se não tiver uma equipe, né, uma equipa, no caso, que faça o trabalho sério, que faça acontecer, então ela está sendo muito bem recebida, né, por todo o canto de Portugal, e eu estou muito, muito feliz mesmo.
1: E agora estás na fase de promoção, não é? Com várias entrevistas a acontecerem, estás a ser bem recebido por todos nós também, os profissionais.
0: Ah, vocês são um doce, né? Vocês são demais. Eu acho que, assim, eu estou aprendendo com vocês a cada dia, né? Aprendendo essa nova fase de Feitano em minha vida também.
1: Sim.
0: Então, está sendo uma inspiração, sabe, conversar com vocês, conversar com todos aí. Está sendo uma alegria enorme no meu coração.
1: Que bom. Temos então um novo ciclo musical do Anthony Carrera.
0: Sim,
1: É?
0: a gente vai lançar a próxima canção em 9 de outubro.
1: Ok, já não
0: Ela
1: falta
0: também
1: muito.
0: tem um nome interessante. A música chama-se O Que Mata a Sede.
1: Ok, o que mata a sede. Sim, senhores.
0: Então, assim, aí fica no pensamento de todo mundo, né? O que será isso,
1: O que
0: né? Só
1: será?
0: que a música
1: Sim.
0: é uma música muito incrível. Eu tive a honra de compor também, que faz parte de um EP, né, com dois temas que a gente está lançando através da País Real.
1: Ok.
0: Está tendo também, estou preparando um videoclipe novo, além de outras novidades que ainda vamos revelar. Estou muito feliz que existe muito trabalho pela frente.
1: Com certeza. Então, e quando é que vamos ter o Anthony Carrera aqui em Portugal?
0: Olha, estou chegando aí em meados de outubro, hein?
1: Ah, é?
0: Assim, após o dia 9 de outubro, eu já devo estar por Portugal.
1: E vais ficar cá muito tempo?
0: Ah, vou ficar o tempo necessário de trabalho.
1: Ok.
0: O Paquito manda na minha vida.
1: Ok. O objetivo é que é dares concertos também, apresentares as tuas músicas ao vivo.
0: É assim, eu quero fazer shows, eu quero, sabe, como eu tenho essa viagem marcada, né? Como eu estou lhe dizendo, então, enfim, eu quero fazer espetáculos com banda, show ao vivo, eu
1: Ok.
0: quero que toda a malta saia do chão cantando as músicas, né? Quero cantar músicas também de vocês aí, né, que são populares em Portugal. Eu quero fazer a festa.
1: E será que vamos ter o Anthony Carrera aqui no estúdio da Sesimbra FM quando vieres a Portugal?
0: Com toda certeza eu estarei aí.
1: É?
0: Você pode contar comigo, lhe prometo, quero
1: Vamos
0: lhe
1: marcar
0: conhecer
1: isso.
0: pessoalmente também.
1: Muito bem. Vamos marcar isso para termos uma conversa mais alargada aqui em estúdio, que é sempre diferente, Anthony.
0: Ah, é verdade, verdade. Eu estou me sentindo muito feliz já de estar falando contigo, né? Mas pessoalmente acho que vai ser bem mais legal, assim. Acho que vai ser a gente poder se conhecer, ter essa energia um do outro,
1: É
0: né?
1: verdade, é verdade. Portanto, vamos ter muitas novidades musicais do Anthony Carrera daqui para a frente, com o novo single a chegar já no próximo mês de outubro. E há assim algum artista português com quem tu gostasses de trabalhar, fazer um dueto, um featuring?
0: Olha, teve quase um dueto que aconteceu, que ainda não foi a hora, não foi o momento, de um artista incrível aí, o Rui Bandeira.
1: Ah,
0: Ele
1: sim.
0: é um cantor que eu tenho uma admiração incrível pelo trabalho dele, por tudo que ele faz, né? A Sônia

0: Costa, que
1: Ok.
0: é uma grande cantora também aí de vocês. É, o Chiaro, que é
1: Sim.
0: um eu falo assim, esse menino ele é incrível.
1: Esse
0: Tudo que
1: senhor.
0: ele faz é muito, muito legal. E não posso deixar de falar de um grande artista de vocês aí, se não for o maior artista romântico de todos os tempos, né, do mundo inteiro, chama-se Tony Carreira.
1: Sim.
0: Esse eu adoraria de fazer um dueto também com
1: Ok.
0: todos eles.
1: Ok. Será que vamos conseguir, Anthony?
0: Ah, tu já tá vendo? Já jogamos pro universo.
1: É verdade, já foi para o universo. Agora é esperar o resultado, não é?
0: Exatamente. Deus sabe
1: Olha,
0: todas as coisas e a hora certa.
1: é verdade. Olha, antes de terminarmos, Anthony, onde é que podemos ouvir este teu novo single? Ele está em todo lado, não é? Plataformas digitais, videoclipe no YouTube.
0: Exatamente. É só colocar arroba Antony Carreira Oficial com
1: Ok.
0: TH, né? NY, é no Antony Carreira
1: Ok.
0: Oficial. Vocês vão encontrar em todas as plataformas digitais. Tem videoclipe no YouTube, tem o TikTok também, tem o Facebook, em todo lugar.
1: Muito bem. Anthony, então vamos nos encontrar pessoalmente em outubro, é isso?
0: Ah, com toda certeza. Sofia, olha, está sendo um prazer conversar contigo, viu?
1: Obrigada.
0: Dividir essa conversa e com todos os ouvintes da Rádio Sesimbra FM.
1: Obrigada. Anthony, um grande beijinho. Muitos parabéns por este teu novo sucesso e pela
0: Ah.
1: tua chegada ao mercado musical aqui em Portugal. Estamos aqui para te receber de braços abertos e também às tuas músicas novas que vão chegar.
0: Ah, olha, eu posso agradecer, fazer um agradecimento
1: Claro.
0: geral aqui? Olha, eu quero agradecer de uma maneira muito especial à editora País Real, a Patrícia Rebelo e toda a equipa, tá? Muito obrigado por acreditarem no meu trabalho, por estarem presentes em cada etapa da minha vida profissional e também pessoal, por ajudarem a construir essa nova fase na minha carreira, tá? E para toda a malta que está ouvindo, Feitiçana já está disponível,
1: É verdade. E está a passar aqui também na Sesimbra FM. Anthony, um grande beijinho, bom trabalho, tudo a correr muito bem e até breve.
0: até breve, viu? Um beijinho enorme a todos vocês aí.
1: Obrigada, Anthony, obrigada.
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0: Beijinho,
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0: tchau, tchau.
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0: Há pouco a conversa com o artista brasileiro, cantor, compositor, multi-instrumentista e produtor musical Anthony Carrera. A propósito deste seu novo lançamento, chama-se Feito Cana, uma obra inédita e autoral que chega agora ao mercado português com força e que marca também a sua estreia com a editora País Real, uma canção que já está disponível em todas as plataformas digitais, com videoclipe no YouTube. Ele que vai lançar um novo single já no próximo mês de outubro, e é também em outubro que Anthony vem a Portugal. Será que vai estar aqui no estúdio? Vamos aguardar por esse contacto.
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2: Municípios e juntas de freguesia de todos os distritos e regiões de Portugal estão convidadas a participar na primeira conferência Heróis da Fruta da APCOI, onde será apresentada uma radiografia nacional sobre os hábitos alimentares das crianças nas escolas portuguesas, com dados por conselho. A Associação Portuguesa contra a Obesidade Infantil, a APCOI, vai realizar esta primeira conferência Heróis da Fruta sob o tema 15 anos a inspirar escolas mais saudáveis, no dia 10 de setembro, no auditório do Metro de Lisboa, no Alto dos Moinhos, entre as 10 da manhã e a 1 da tarde. A iniciativa reunirá especialistas em saúde pública, investigadores e decisores políticos para analisar os 15 anos de evidência científica do método Heróis da Fruta, os seus resultados na redução de desigualdades sociais e debater a importância do investimento na prevenção da obesidade infantil, a doença crónica mais prevalente na idade pediátrica em Portugal. O evento, que assinala uma década e meia do maior projeto escolar de promoção de hábitos alimentares saudáveis, será palco para a apresentação dos dados mais recentes, apurados em colaboração com o Instituto de Saúde Ambiental da Faculdade de Medicina da Universidade de Lisboa, sobre hábitos alimentares das crianças nas escolas em cada concelho de Portugal. Segue-se um debate que terá como eixo central a importância das políticas públicas de saúde, baseadas em evidência científica, e contará com a participação de figuras de referência nacional e internacional. Num dos blocos da conferência inteiramente dedicado aos 15 anos de evidência do método Heróis da Fruta, a investigadora Raquel Martins apresentará o artigo recém-publicado na revista European Journal of Nutrition e um póster científico sobre desigualdades socioeconómicas no consumo de fruta na escola, premiado num congresso internacional. Além disso, este bloco contará ainda com testemunhos reais de quem tem experiência prática com este método. Um dos momentos mais aguardados do evento será a apresentação dos resultados de um projeto piloto implementado no último ano letivo na Freguesia da Ajuda em Lisboa, uma versão otimizada do método Heróis da Fruta, que demonstrou ser possível aumentar significativamente a sua eficácia com um investimento adicional de cerca de 10 euros por criança. Os dados deste projeto piloto servirão de base ao painel Quanto Vale Investir em Educação para a Saúde. Pode obter mais informações sobre esta primeira conferência em heroisdafruta.com. Os municípios de Alcochete já contam com um serviço gratuito de recolha porta a porta de grandes eletrodomésticos usados, que resulta de uma parceria entre o município de Alcochete e o Eletrão, disponível nas três freguesias do concelho: Alcochete, Samuco e São Francisco. Para solicitar a recolha ao domicílio, é necessário ter um eletrodoméstico volumoso para entrega, como um frigorífico, uma arca congeladora ou uma máquina de lavar ou secar, mas no momento da recolha a equipa poderá levar pequenos aparelhos elétricos fora de uso, como telemóveis ou lâmpadas, e ainda pilhas e baterias normalmente esquecidos nas gavetas. O agendamento do serviço pode ser feito diretamente com o Eletrão pelo 800-262-333 ou através da Câmara Municipal de Alcochete. A equipa de recolha assegura a movimentação do equipamento desde a casa, arrecadação ou garagem até ao veículo de transporte e garantirá o seu correto encaminhamento para reciclagem. As recolhas serão realizadas ao domicílio nos dias úteis entre as 10 da manhã e as 5 da tarde. No âmbito da campanha, serão também sinalizados equipamentos que ainda se encontram em funcionamento e que serão posteriormente entregues a instituições, promovendo a reutilização e aliando-a a uma causa social. Com esta parceria, o Eletrão e o município de Alcochete esperam conseguir facilitar a vida ao cidadão e, paralelamente, contribuir para melhorar os resultados da recolha destes resíduos no concelho e, consequentemente, para o cumprimento dos objetivos nacionais e das metas europeias. Este projeto é uma ferramenta determinante para combater a acumulação de equipamentos elétricos nos domicílios e o desvio para o mercado paralelo de eletrodomésticos deixados na via pública. ao impedir que sejam encaminhados para o setor informal, o que acarreta impactos negativos para a saúde pública e ambiente. O Eletrão assegura que cada equipamento chega aos circuitos oficiais, onde é reciclado, de acordo com as melhores práticas ambientais. Este serviço pretende ainda colmatar algumas lacunas que se verificam ao nível da logística inversa, ou seja, quando é recolhido um equipamento usado na compra de um novo. Esta campanha arrancou em 2021 como projeto piloto e já abrange atualmente 15 municípios da área metropolitana de Lisboa e da região Oeste. Este serviço do Eletrão, agora disponível em Alcochete, foi distinguido pelos consumidores com o prémio Escolha Sustentável na categoria de recolha porta a porta na terceira edição da Consumer Choice.
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2: Atualização de trânsito nesta tarde de segunda-feira. Estamos a 17 minutos apenas das 6 em Setúbal Sines, no IC33. Há uma marcha lenta nas imediações da refinaria que está a condicionar o trânsito. E na Estrada Nacional 104, Estrada da Mitrena, há um pesado tombado na rotunda antes da Navigator com trânsito condicionado. Segunda circular, trânsito lento, relógio Torres Lisboa e no sentido inverso, área comercial Calvanas. No IC19, Lisboa Sintra, com acidente na reta dos comandos, à corte da via esquerda e trânsito lento desde Pinamanique. Na A5, Lisboa-Cascais, acidente à entrada do viaduto, vias direita e central, com lentidão no túnel do Marquês e Amoreiras. Há trabalhos na subida de Monsanto. No sentido inverso, o trânsito está lento, Cruz das Oliveiras, Amoreiras. Quanto à ponte 25 de Abril, Lisboa-Almada, com trânsito lento desde Campo Lido Aqueduto e A5 na Cruz das Oliveiras. No sentido Almada-Lisboa, trânsito lento na A2 desde a Baixa de Almada. Estrada Nacional 3611, Torres Vedras-Lourinhã, devido a trabalhos do pavimento entre os quilómetros 0 e 4.5, a circulação está condicionada até ao dia 26, diariamente, das 8 da manhã às 6 da tarde. O trânsito está a ser regulado de forma alternada, com recurso à sinalização semafórica. Também na Estrada Nacional 118, Alcochete e Pinhal Novo, devido a trabalhos até ao dia 18, há também circulação alternada por meio de semáforos entre o quilómetro 0 e o quilómetro 9, entre as 8 da manhã e as 6 da tarde.
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2: E como forma de celebrar mais o aniversário, Beyoncé lança uma volumosa remasterização de B-Day, o seu segundo álbum, que está a comemorar 20 anos. Quando foi lançado a 4 de setembro de 2006, fãs de todo o mundo foram apresentados a uma mulher de 25 anos com uma voz nova e ousada. Não apenas uma voz poderosa para cantar, mas uma artista determinada a assumir a sua carreira como cantora e compositora, produtora e artista visual. Gravou o álbum numa sessão de duas semanas, sabendo exatamente o que queria criar. Revelou uma abordagem inovadora, gravando, escrevendo e produzindo. Essa abordagem feroz e urgente foi estendida a todos os seus colaboradores, cada um empenhando a ir a um pouco mais fundo para definir o som do seu álbum profundamente pessoal. B-Day foi essencialmente o seu primeiro álbum visual, com curtas metragens que exploravam a construção de uma relação por completo, em cada passo. Era um conceito, projeto urgente e cativante. Os seus temas de encontrar a própria confiança, a libertação, a audácia e a compatibilidade são tão relevantes hoje como eram há duas décadas. Ao preparar-se para este lançamento marcante, Beyoncé voltou a trabalhar na remasterização das músicas. Os vídeos, originalmente capturados em 35mm, são agora remasterizados, recoloridos e acabados em 4K. A edição do 20º aniversário de B-Day está repleta de uma oferta comemorativa de canções em espanhol que transmitem o amor e a admiração de Beyoncé pela cultura e os artistas que contribuíram e continuam a construir o género. É o caso da canção Cuerpo Tumbao com Maluma, que marca a primeira vez da colaboração com o artista colombiano, uma das vozes principais da música latina. E também Irreemplazable como La Flor, featuring Selena, um momento marcante de inclusão. Selena foi uma das artistas mexicano-americanas mais celebradas e era conhecida como a rainha da música terrana desde que faleceu em 1990. 1995. O seu espólio raramente concede uso da sua música. Can I Watch You com Pharrell Williams e Morning Dew Dunk são outros temas de destaque deste B-Day, edição do 20º aniversário, novo álbum de Beyoncé, disponível em versão standard e deluxe, em volumes em vinil e CD, bem como uma oferta digital de luxo. Este é um dos temas de destaque, Can I Watch You, aqui com a colaboração de Pharrell Williams.

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3: Respeitamos novamente o trânsito na Azambuja, Estrada Nacional 3. Há um incêndio florestal em Vila Nova da Rainha que está a condicionar os dois sentidos. Em Sines, IC33, há uma marcha lenta nas imediações da refinaria que está a condicionar o trânsito. E na Estrada Nacional 104, Estrada da Mitrena em Setúbal, há um pesado tombado na rotunda antes da Navigator que o trânsito está condicionado. Quanto à segunda circular, trânsito lento, relógio Pinamanique, e no sentido inverso, área comercial Calvanas. IC19, Lisboa-Sintra, com uma avaria junto à Crele, o trânsito está lento desde Pinamanique. E na A5, Lisboa-Cascais, com um acidente à entrada do viaduto, nas vias esquerda e central, há lentidão desde a rotunda e túnel do Marquês, e há trabalhos na subida de Monsanto. No sentido inverso, acidente ao quilómetro 7, no Jamor, com trânsito lento desde Oeiras e Monsanto, Ponte Amoreiras. Quanto à Ponte 25 de Abril, Lisboa-Almada com lentidão desde Campolide-Aqueduto e A5 na Cruz das Oliveiras, no sentido Almada-Lisboa, trânsito lento na A2 desde a Baixa de Almada.
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Where Are You Now? Tema dos Lost Frequencies, aqui bem acompanhados de Callum Scott. E os Lost Frequencies, um dos artistas eletrónicos de maior sucesso da Europa, juntam-se à cantora e compositora brasileira Mari Frois para apresentar Paraíso, uma canção que integra o espírito solto e a cor musical do Brasil em território house polido. Imersa em MPB, bossa nova e samba, Mari Frois traz à tona a sua própria herança musical, enquanto dois mundos distintos encontram um ponto natural de encontro. As bases de Paraíso foram lançadas no Rio de Janeiro, onde Mari Frois escreveu a canção em conjunto com a Deco durante o seu tempo na cidade. Esse sentido do lugar também não foi polido na transição da música para a eletrónica. Em vez disso, assenta profundamente na faixa, desde o seu balanço rítmico fácil e texturas orgânicas, até à voz íntima de Frois com os Lost Frequencies a construírem em torno desses elementos, em vez de sobre eles, conferindo a tudo uma facilidade quase sem peso. Ritmos house quentes fornecem o pulso, enquanto subtis floreios eletrónicos e toques acústicos permitem ao caráter brasileiro da canção muito espaço para respirar. É um equilíbrio habilidoso dos Lost Frequencies, que integra Paraíso no seu universo melódico, enquanto mantém intacto o espírito da composição original de Mimi Frois. A colaboração reúne dois artistas cujas carreiras seguiram caminhos marcadamente diferentes, mas cuja música partilha um instinto de ir muito além do seu ponto de origem. Os Lost Frequencies tornaram-se um dos nomes mais reconhecíveis da música eletrónica, enquanto Mari Frois representa uma nova geração de artistas brasileiros que levam as tradições musicais do país para espaços cada vez mais internacionais. Paraíso encontra uma linguagem comum fácil, trazendo o calor das raízes brasileiras de Mari Frois para a órbita eletrónica global dos Lost Frequencies. De forma apropriada, Paraíso traduz-se por Paraíso, embora aqui pareça menos um destino distante do que um estado de espírito. Ar quente, movimento e melodia, enquanto dois sons, aparentemente separados, de repente fazem sentido completo juntos. É tudo.

0: 15 minutos depois das 6, final de tarde de segunda-feira, 7 de setembro, com este Inner Light, música de Elder Brook com Bob Moses.
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0: E agora ouvimos Should Have Known Better. É o novo single de Pedro Santos. Fala dos maus hábitos aos quais voltamos precisamente porque os conhecemos tão bem. O novo single representa uma sonoridade mais energética e otimista de Pedro após o êxito de I Don't Know Me, que lhe rendeu o número 1 do top de airplay nacional. O artista, que tem raízes portuguesas, esteve também no nosso país para a abertura do concerto de Lewis Capaldi na Figueira da Foz.

0: Chama-se Click, música nova de Jisoo, depois de ouvirmos Pedro Santos com os seus singles mais recentes, I Don't Know Me, também o novo Should Have Known Better.
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0: Mais música nova, agora com este Does It Ever Cross Your Mind? É o tema de destaque de Thrasher, o novo álbum solo de Brandon Flowers, vocalista dos The Killers, e o primeiro em mais de uma década. Gravado em Nashville, o disco revisita as memórias de infância do artista em Nephi, no Utah, através de algumas das suas canções mais pessoais e vulneráveis. Impulsionada por um ritmo descontraído e pela presença da pedal steel, Does It Ever Cross Your Mind reflete sobre o acaso e a beleza de encontrarmos as pessoas com quem acabamos por partilhar a vida.

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2: Até dia 22 decorrem as inscrições para o concurso Uma Maçã de Peso. A tradição agrícola da região de Sesimbra volta a estar em destaque com esta iniciativa que desafia os produtores locais a apresentarem os maiores exemplares de maçã camoesa, uma das variedades mais emblemáticas do território do Cabo Especial. O concurso integra a 14ª Mostra de Maçã Camoesa, Doçaria e Pão e pretende valorizar o trabalho dos agricultores, promover a fruticultura local e preservar um património agrícola que faz parte da identidade de Sesimbra. A aposta na valorização desta variedade tem dado frutos. Em 2012 existiam apenas alguns produtores identificados. Atualmente o concelho conta com cerca de 16 produtores e uma produção anual superior a 13 toneladas, resultado do trabalho dos agricultores e do esforço desenvolvido para preservar e divulgar este produto único. O concurso Uma Maçã de Peso é uma celebração do conhecimento transmitido de geração em geração, da dedicação de quem cuida dos pomares durante todo o ano e da qualidade de uma fruta que faz parte da história de Sesimbra. Se é produtor de maçã camoesa, aceite o desafio e participe, apresente o seu melhor exemplar, mostra a excelência da sua produção e contribua para manter viva uma das mais genuínas tradições agrícolas do concelho. Quem sabe se a próxima maçã de peso não será a sua. As inscrições decorrem até ao dia 22, pelo e-mail pescas.ruralidade@cm-sesimbra.pt ou no CAES, Centro de Apoio à Incubação de Empresas, Divisão de Empreendedorismo da Câmara Municipal de Sesimbra, em Santana. E no âmbito das comemorações do Dia Mundial do Turismo, realiza-se no dia 22, às 14h30 da tarde, uma visita à Doca Pesca, através da qual pode conhecer de perto uma das mais importantes atividades económicas e identitárias de Sesimbra. Esta visita convida a comunidade e os visitantes a descobrir o cotidiano da Doca Pesca, proporcionando uma experiência única de contacto com o universo da pesca. Ao longo do percurso, será possível observar o movimento da Doca, acompanhar a chegada das embarcações e conhecer o percurso do pescado desde o mar até à lota. Um momento de aproximação à tradição piscatória sesimbrense, reforçando a ligação entre a população, o mar e os saberes, que continua a moldar a identidade do território. O ponto de encontro é na Fortaleza de Santiago e as inscrições podem ser efetuadas pelo e-mail turismo@cm-sesimbra.pt ou pelo telefone 21-228-8540. E no segundo fim de semana de setembro, a aldeia de Sampaio, na freguesia do Castelo, recebe a tradicional festa em honra de Nossa Senhora da Luz, uma das manifestações religiosas mais populares do concelho de Sesimbra. Este ano, organizada em conjunto pelos agrupamentos de escuteiros 350 Santana e 325 Sesimbra, nos dias 11, 12 e 13 de setembro. A missa e procissão em redor da Quinta de Sampaio, na tarde de domingo, dia 13, é o ponto alto da celebração religiosa. Destaca ainda para uma palestra sobre a Nossa Senhora da Luz no sábado à tarde, não esquecendo a tradicional ladainha e o terço. Uma das grandes atrações dos festejos é o cartaz musical, que este ano conta com a presença de Xana Carvalho, Joana D'Arc e Júlio Panão como cabeças de cartaz. Alegria, animação, convívio e momentos inesquecíveis para toda a comunidade é a proposta da organização da Festa da Luz 2026, num cartaz que conta ainda com a presença de Gonçalo Jones, DJ Monchique, Grupo de Cantares do Castelo, Jeito Maneiro, também DJ Pietro e a Escola de Concertinas do Centro Social, Cultural e Desportivo da Quinta do Conde. Festa da Luz 2026, dias 11, 12 e 13 de setembro, na Quinta de São Paio, em Sampaio, Sesimbra, com os apoios da Câmara Municipal de Sesimbra e Juntas de Freguesia de Castelo e Santiago.
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2: Estamos a 24 minutos, apenas das 7, no trânsito em Lisboa, a Zambuja, Estrada Nacional 3. Há um incêndio florestal em Vila Nova da Rainha. Atenção à passagem de viaturas de emergência. Em Setúbal, Sines, no IC33, marcha lenta nas imediações da refinaria que está a condicionar o trânsito. Na Estrada Nacional 104, Estrada da Mitrena, ainda um pesado tombado na rotunda antes da Navigator. O trânsito está condicionado. Na segunda circular, trânsito lento, relógio Eixo Norte-Sul e, no sentido inverso, área comercial Calvanas. No IC19, Lisboa-Sintra, com uma avaria junto à Crel, há acidente também na subida de Queluz e trânsito lento desde Pinamanique. Na A5, Lisboa-Cascais, com lentidão desde a rotunda e túnel do Marquês, há trabalhos na subida de Monsanto e, no sentido inverso, um acidente ao quilómetro 7 no Jamor, trânsito lento desde Oeiras e Monsanto, ponte Amoreiras. Quanto à ponte 25 de Abril, Lisboa-Almada, com trânsito lento desde Campolide, Aqueduto e A5 na Cruz das Oliveiras, no sentido Almada-Lisboa, lentidão na A2 desde a Baixa de Almada.
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2: Até 27 de setembro estão abertas as inscrições para a regata de Aiolas a dois remadores a ter lugar no último domingo do mês, organizada pela Câmara Municipal de Sesimbra, com apoio do Clube Naval de Sesimbra, Mútua dos Pescadores, Autoridade Marítima e Bombeiros Voluntários de Sesimbra. A regata de Aiolas a dois remadores é uma prova destinada a maiores de 16 anos, nas categorias de masculino, feminino e misto, e ano após ano tem atraído participantes de diferentes gerações. A organização assegura o empréstimo de remos para os participantes e as inscrições podem ser efetuadas na Divisão de Desporto e Atividade Física, na piscina de Sesimbra ou pelo e-mail desporto@cm-sesimbra.pt. E a Junta de Freguesia da Quinta do Conde está a apoiar a Associação Bianca, que diariamente cuida de cerca de 400 animais que precisam de alimentação, cuidados e carinho. Para isso está a realizar uma angariação de ração para cães e conta com a solidariedade de todos. Pode entregar o seu donativo diretamente nas instalações da Junta de Freguesia da Quinta do Conde durante o horário de funcionamento. Lembre-se que um saco de ração pode parecer um pequeno gesto, mas para quem cuida de centenas de animais faz uma enorme diferença. No dia 11 de setembro há conversas na capela às 9:30 da noite, na capela do Espírito Santo dos Mariantes em Sesimbra, com o tema Entre a Fé e o Olhar, musealização da arte sacra e religiosa por Maria Isabel Roque. Entre a Fé e o Olhar situa-se o percurso dos objetos religiosos quando entram no museu. Criados para o culto e integrados em práticas devocionais, os objetos religiosos, ao entrar no museu, tornam-se, em regra, obras de arte e testemunhos culturais. Ao analisar o processo de musealização da arte sacra e religiosa, propõe-se a definição destes conceitos e uma reflexão acerca da tensão entre a função espiritual e a interpretação museológica. E no dia 12, o Grêmio em Sesimbra volta a promover o evento Nos Tempos Idos, um projeto que traz à memória o samba de raiz, o choro e a bossa nova, que irão ser tocados em modo de tertúlia musical logo pelo jantar, com reservas limitadas. Nos Tempos Idos tem início às 22h07, com entrada livre, mas é pedido aos espectadores um contributo consciente com base no que consideram justo e adequado. Estão abertas inscrições para a ação Guardiões do Mar, a realizar-se no dia 19, sábado, às 9:30 da manhã, na Lagoa de Albufeira, inserida no Programa de Atividades de Educação Ambiental, no âmbito da ABAI, a Associação Bandeira Azul de Ambiente e Educação. A iniciativa pretende assinalar o Dia Internacional da Limpeza Costeira, que se comemora anualmente na terceira semana de setembro, com uma ação de limpeza costeira dinamizada pelo Núcleo de Espeleologia da Costa Azul, no âmbito de um protocolo com a Câmara Municipal de Sesimbra. As inscrições podem ser efetuadas pelo 21-228-8540 ou turismo@cm-sesimbra.pt. E de 14 a 25 de setembro decorrem as inscrições para o programa Bora Lá a Aveiro, destinado a jovens dos 12 aos 18 anos, preferencialmente residentes no concelho de Sesimbra, uma aventura a uma das cidades mais bonitas e emblemáticas de Portugal, conhecida pelos seus canais, pelos coloridos barcos moliceiros e forte ligação à ria. A viagem acontece no dia 3 de outubro e vai permitir descobrir a história e o encanto desta cidade única, passear de moliceiro pelos canais que lhe valeram a alcunha de Veneza Portuguesa, conhecer um pouco mais sobre as suas tradições e participar num workshop de ovos moles, o doce mais famoso da região, criado há séculos nos conventos aveirenses. Entre novas descobertas, momentos de diversão e muito convívio, esta é a oportunidade perfeita para sair da rotina, fazer novas amizades e criar memórias inesquecíveis. Com limite de 26 participantes, o Bora Lá a Aveiro tem o custo de 20€ e inclui transporte, almoço, atividades, acompanhamento por técnicos da autarquia e seguro de acidentes pessoais. O ponto de encontro é na estação de Coina. Mais informações em sesimbra.pt. e estão a decorrer até 30 de setembro. As inscrições para os Vegans, Fórum Local da Juventude 2026, tens lugar à mesa. Um convite para almoçar, conversar, conhecer outros jovens e pensar em conjunto o futuro de Sesimbra. Das ideias aos projetos, este é o espaço para partilhares o que te preocupa, apresentares as tuas propostas e contribuires para a construção de um concelho mais à tua medida. Porque as melhores decisões são tomadas quando todos têm lugar à mesa. Os Vegans realiza-se no dia 10 de outubro, do meio-dia às 4h30 da tarde, com um ponto de encontro na paragem de Santana. É destinado a jovens residentes ou que desenvolvam a sua atividade laboral ou estudantil no concelho de Sesimbra, com idades compreendidas entre os 14 e os 35 anos, ou entre os 35 e os 50 anos, desde que os motivos que os levam à participação sejam juvenis e que tenham antecedentes de participação em projetos do Vegans.
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1: Short Story. Uma história por semana por Nuno Fernandes. Bem-vindo a mais um episódio de Short Story, onde eu conto uma história por semana. E hoje tenho por aqui o ator Jorge Silva.
2: Eu acho que, por um lado, somos uns felizardos por podermos nos relacionar de uma forma livre, aberta. Eu ontem vi um concerto, no sábado, um concerto de uma orquestra afegã no Festival dos Jovens Músicos, em que o historial daquelas jovens é terrível. Quer dizer, num país onde a música foi proibida pelos talibãs durante
3: anos,
2: não é? Nesse sentido, fazendo a comparação, nós somos uns felizardos de vivermos em democracia.
3: Sim, acho
2: que a democracia é uma grande conquista.
3: Pois, naquele caso, aquele enquadramento que existia, elas não conseguem criar, não é? Criar arte, criar música.
2: Sim, mas há muito pouco tempo, porque
3: exato.
2: A música foi proibida. Foi proibida. Não havia escolas de música, não podias ouvir música.
3: Pois.
2: Portanto, isso é uma conquista recente. E juntar todas aquelas jovens, que muitas delas estavam na rua a vender, enfim, até eram. Viviam na rua.
3: Exato.
2: E ir buscá-las e reuni-las para tocar música tradicional afegã, e não só, de uma forma maravilhosa
3: e globalizada.
1: O ator Jorge Silva fez parte de muitas peças, séries, novelas, e encontrou no Teatro dos Aloés, nos Recreios da Amadora, a sua casa. Juntamente com um grupo bastante coeso, encontram textos para comunicar connosco. Short Story fica por aqui. Pode acompanhar-nos nas plataformas de podcast, como por exemplo o Spotify ou a Amazon, e sempre aqui na rádio. Até para a semana.
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2: Estão abertas as candidaturas para a terceira edição das Comissões de Cidadãos. Depois de produzir 79 propostas de políticas públicas na última edição, as Comissões de Cidadãos regressam para uma terceira edição com candidaturas a decorrer até ao dia 13 de setembro. Durante uma sessão legislativa, 230 deputados cidadãos selecionados entre os candidatos irão integrar uma das 14 Comissões de Cidadãos inspiradas nas Comissões Parlamentares Permanentes da Assembleia da República. A iniciativa reúne cidadãos independentes sem filiação partidária que, ao longo do mandato, analisam desafios concretos do país, ouvem especialistas, promovem o debate e desenvolvem propostas de políticas públicas. Após um período de consulta pública, as propostas são discutidas e votadas em plenário de cidadãos na Assembleia da República. As propostas aprovadas são posteriormente apresentadas às respectivas comissões parlamentares, ao Governo e a outras entidades relevantes, contribuindo para aproximar os cidadãos dos processos de decisão política. A iniciativa chega à sua terceira edição, depois de, em 2025, ter recebido cerca de 1.000 candidaturas para a seleção dos 230 deputados cidadãos da segunda edição. Ao longo desse mandato, as 14 comissões desenvolveram 79 propostas, resultado de um processo de investigação, debate, auscultação de especialistas e participação dos cidadãos. Entre as propostas desenvolvidas na segunda edição, encontram-se, por exemplo, uma recomendação à Assembleia da República para o reforço da literacia em inteligência artificial entre os jovens, propostas para uma maior transparência e utilização do património imobiliário do Estado como instrumento de política pública e reforço da proteção das vítimas de crime. Foram também desenvolvidas propostas em áreas como a regulação da publicidade a bebidas alcoólicas e jogos e apostas online e o direito à dispensa da impressão de faturas, recibos e outros documentos. Na nova edição, as Comissões de Cidadãos irão reforçar a sua presença no território nacional. Embora os trabalhos das comissões decorram maioritariamente online, está prevista a realização de 3 eventos presenciais ao longo da sessão legislativa, realizados em diferentes regiões do país e o plenário final na Assembleia da República. Desde a sua criação, a iniciativa já reuniu participantes entre os 16 e os 74 anos, provenientes de todo o território nacional e também da diáspora portuguesa. Qualquer cidadão português que queira contribuir para o debate e para a construção de soluções para o país pode candidatar-se a uma das 14 Comissões de Cidadãos, uma iniciativa da Associação Os 230, que promove a participação ativa dos cidadãos na democracia. Para saber mais sobre o projeto e conhecer as 14 comissões, pode consultar o site os230.pt. Esta é uma iniciativa que procura aproximar os cidadãos da decisão pública e contribuir para uma democracia mais participativa, inclusiva e representativa. A Câmara de Setúbal atualizou o Regulamento Municipal de Uso do Fogo, que define regras para queimas, queimadas, fogueiras e utilização de artigos pirotécnicos no concelho. A atualização vem substituir o documento que estava em vigor desde 2010. Além disso, adapta as normas municipais às alterações legislativas que foram feitas nos últimos anos, como a criação do Sistema de Gestão Integrada de Fogos Rurais. Segundo a autarquia Sadina, o objetivo desta mudança passa por estabelecer regras claras de prevenção e segurança, reduzir o risco de incêndio e proteger as áreas florestais e a paisagem. Para isso, são impostas restrições, normas e procedimentos para atividades que impliquem o uso do fogo em toda a região. Queimas de amontoados e as queimadas ficam proibidas entre 1 de junho e 31 de outubro, bem como sempre que o perigo de incêndio rural seja classificado como muito elevado ou máximo. Ações desta natureza exigem comunicação prévia ou autorização e registro na plataforma das queimas e queimadas do Instituto da Conservação da Natureza e das Florestas. Já as queimadas carecem carecem de autorização municipal e só podem ser realizadas com acompanhamento de técnico credenciado em fogo controlado. O regulamento atualizado estabelece ainda a proibição de fogueiras para recreio, aquecimento, lazer, confecção de alimentos ou festas nos territórios rurais, o lançamento de fogo de artifício, balões com mecha acesa e foguetes é igualmente interdito quando o perigo de incêndio rural atinge os níveis muito elevados ao máximo. Apesar destas alterações terem sido aprovadas em reunião de Câmara, o documento terá ainda de ser aprovado pela Assembleia Municipal de Setúbal. As regras entram em vigor 15 dias após a publicação em Diário da República. A Fundação Caixa Agrícola Costa Azul está a promover a exposição da pintura da Terra de Dalila Parreira, patente até 26 de setembro na Sala Multiusos em Santiago do Cacém. A mostra da Terra revela-se através de três perspectivas que se cruzam e dão forma à identidade da artista e desta coleção. Da Terra, porque a artista é natural de Melides, onde cresceu rodeada pelas paisagens que continuam a inspirar grande parte da sua obra. Da Terra, porque muitas das obras incorporam pigmentos naturais recolhidos durante as suas viagens, permitindo que a própria natureza se torne parte da pintura. Da Terra, porque a pintura de paisagem é o fio condutor da sua linguagem visual. Muitas das suas obras nascem da contemplação dos lugares através da experiência da pintura ao vivo. A exposição pode ser visitada até o dia 26 de setembro, de quinta a sábado, entre as 2 e as 6 da tarde, na Sala Multiusos da Fundação Caixa Agrícola Costa Azul, na Praça Conde de Bracial, em Santiago do Cacém.
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